0: já tinha perdido os mesmos R$7.000. E eu fiz isso não foi uma vez, foram em outras vezes também.
1: Após 4 anos de vício, Reinaldo teve um princípio de infarto e entendeu que era hora de procurar ajuda.
0: Nesse dia, eu tive uma virada de chave, assim, no sentido de que eu pensei, ou eu paro, ou eu acabo com a minha vida.
1: Entre maio e junho, 50 milhões de brasileiros apostavam em bets, segundo pesquisa da Confederação Nacional de Dirigentes Lojistas e do Serviço de Proteção ao Crédito. De acordo com um estudo, que considerou apenas as capitais, 43% dos apostadores já deixaram de pagar contas essenciais, como água e luz, ou abriram mão de lazer por conta dos jogos. Merula Borges, especialista em finanças da Confederação, diz que o vício não prejudica apenas os apostadores, mas a própria economia do país.
2: Ultimamente, só os custos negativos de saúde e no comércio ficam no Brasil, enquanto a maior parte do lucro acaba indo para fora, com empresas que estão instaladas fora, que não geram emprego.
1: Os efeitos colaterais das bets extrapolam as finanças. Um dos principais motivos para a proibição dos jogos no Brasil, segundo o governo federal, é que o vício se tornou um problema de saúde pública. Quadros como ansiedade, depressão, alterações no sono e no humor são associados ao transtorno do jogo. Segundo a OMS, a Organização Mundial de Saúde, o risco de morte por suicídio é 15 vezes maior entre pessoas que estão nessa condição. Entre 2018 e 2025, os atendimentos no SUS ligados a jogo e problemas com apostas cresceram 140%. O ministro da Saúde, Alexandre Padilha, lembra que as pessoas afetadas podem recorrer ao SUS para buscar ajuda.
3: A gente oferece hoje já teleatendimento para as pessoas que, por vergonha, por estigma ou por dificuldade de acesso, não procuram uma unidade de saúde presencial, então elas podem acessar, vão continuar acessando através do Meu SUS Digital. Vamos continuar oferecendo os atendimentos presenciais.
1: Desde que entrou no ar, em dezembro de 2025, a plataforma de autoexclusão do governo federal registrou o pedido de bloqueio do CPF em sites de bets de mais de 1 milhão e 300 mil pessoas. 51% dessas pessoas declararam relação direta com a saúde como motivo para a autoexclusão. Reportagem Luana Karen.
4: Está em vigor uma nova etapa do programa de renegociação de dívidas do governo.
5: Nas fases anteriores, a União dava uma garantia aos bancos para que eles dessem descontos. Agora o governo vai adquirir a carteira de débitos.
4: Os descontos devem começar a ser repassados aos devedores a partir de fevereiro de 2027. Entenda como vai funcionar com Pablo Mundim.
6: Uma nova etapa do programa de renegociação de dívidas, o Desenrola, prevê a compra pelo governo federal de carteiras de dívidas de pessoas físicas. A medida provisória estabelece descontos de, no mínimo, 90% para dívidas de até R$10.000. O ministro do Planejamento e Orçamento, Bruno Moretti, explica quais dívidas poderão ser incluídas no programa.
7: As dívidas em atraso de um período de 2 a 4 anos e meio, mais ou menos, porque a partir de 5 anos essas dívidas prescrevem.
6: Na prática, bancos e demais credores poderão oferecer suas carteiras de dívidas em leilões. Será selecionada a instituição que oferece o maior desconto. Depois da compra, o consumidor poderá quitar o saldo restante à vista ou parcelar a dívida. Os juros e as demais condições de pagamento ainda serão definidos pelo Conselho Monetário Nacional. A economista e professora da FGV, Carla Beni, fala sobre a diferença dessa medida para outros programas de renegociação.
8: A mudança desse modelo é que o cidadão vai dever para o Tesouro Nacional. Então, o Tesouro que vai fazer toda a negociação com o banco e vai comprar os lotes pelo maior desconto possível.
6: A economista da FGV, Carla Beni, também orienta os consumidores sobre os cuidados para evitar um novo endividamento.
8: O importante é que a pessoa já comece a fazer uma programação, já vai tentando já juntar algum valor. Numa situação ideal, ela quitaria essa dívida à vista. vista para não continuar com outra dívida. Mas se ela precisar parcelar, é importante que essa parcela caiba no orçamento para que ela não se frustre novamente.
6: O cronograma prevê o chamamento dos credores em novembro, a apresentação das propostas em dezembro e a homologação em janeiro. A previsão é que os contratos sejam assinados e os descontos comecem a ser repassados aos devedores em fevereiro de 2027. Para acompanhar as próximas etapas e saber como participar, o consumidor deverá consultar os canais oficiais do programa, que ainda serão divulgados. Reportagem Pablo Mundim.
5: O Setembro Verde chama a atenção para a importância da doação de órgãos.
4: E nós conversamos com a coordenadora-geral do Sistema Nacional de Transplantes do Ministério da Saúde, Patrícia Freire, sobre a logística, as regras e as diferenças que esse gesto pode fazer para salvar vidas e dar uma nova chance a quem espera por um transplante. Acompanhe. Doutora Patrícia, bem-vinda à Voz do Brasil, um prazer ter a senhora conosco aqui. Vamos começar então essa conversa com uma dúvida que é muito comum, né? Qualquer pessoa pode ser doadora de órgãos e tecidos?
9: Sim, qualquer pessoa, primeiramente obrigada, Mariana, pelo convite. Aqui no mês da doação é muito importante a gente falar sobre isso, né? Setembro é dedicado à doação, ao incentivo à doação de órgãos e tecidos, né? Então a resposta é sim. Qualquer pessoa saudável, que não tenha doenças transmissíveis, pode ser doadora de órgãos e tecidos, né? Para ser doador de órgãos após a morte, é preciso estar em morte encefálica. E para ser doador de tecidos, o coração já pode ter parado e é possível doar alguns tipos de tecidos.
4: Agora, existe idade mínima para essa doação ou idade máxima?
9: Idade máxima não tem. Idade mínima, sim, para aqueles pacientes que estão em morte encefálica, porque a morte encefálica, que é a morte cerebral, né, ela só pode ser diagnosticada a partir de 7 dias de vida. Então, a idade mínima, é claro, tem que ser a partir de 7 vidas, mas a partir de 7 dias de vida é possível doar órgãos para transplante. Idade máxima não tem. Vai depender, é claro, da performance da pessoa, né? Hoje em dia, um idoso, por exemplo, de 70 anos, né? Existem pessoas com 70 anos que são atletas, que estão muito bem de saúde, então isso não impede a doação de órgãos. Então não existe idade máxima, existe a condição da pessoa naquela idade. Se ela estiver bem, saudável, sem doenças transmissíveis, não há impedimento só pela idade. A idade isoladamente não impede a doação de órgãos.
4: E aí, no caso, uma criança doa para outras crianças, idoso necessariamente vai doar para outro idoso? Tem essa relação?
9: Depende. Na verdade, o regulamento técnico do Sistema Nacional de Transplantes, ele prioriza que doadores abaixo de 18 anos, órgãos de doadores que tenham de 18 anos ou menos, vão primeiro para receptores também com abaixo de 18 anos. Mas isso é muito, varia um pouco, assim, por exemplo, porque nós podemos ter uma criança de 13 anos que seja muito grande, tenha, por exemplo, um coração já grande, né? Nós temos adolescentes aí de 13, 12 anos que tem 1,90m, né? Porte físico de adulto. Então, o coração desse adolescente provavelmente não vai caber numa criancinha de um ano que está precisando de um coração para transplante. Então, a gente faz essa relação antropométrica também, né? Mas, a priori, órgãos de doadores infantis vão primeiro para receptores infantis. Se não tiver nenhum receptor dessa faixa etária compatível, aí ele vai para doação de órgãos para adultos normalmente. Mas a gente procura fazer essa compatibilidade antropométrica.
4: Agora, a senhora mencionou, né, a doação em casos de morte encefálica. A gente tem doação também de pessoas em vida, porque eu acho que a maioria das pessoas, quando pensa em doação de órgãos, já pensa em situação de morte, né? Mas a gente tem doação em vida também. A senhora pode falar um pouquinho pra gente dos dois casos, assim, quando que se trata de doação pós-morte, quando que é possível fazer doação em vida ainda?
9: Sim, a doação pós-morte, ela é prevista em lei, né? E ela ocorre numa situação que a gente gente chama de morte encefálica, que é quando a função, a perda da função total das funções do cérebro, né? A gente sabe que todo o nosso organismo é comandado pelo nosso cérebro, então quando ele para de funcionar, isso é a morte de fato do indivíduo. E é na morte encefálica que é possível se doar coração, rins, fígado, pâncreas, intestino e tecidos também. É possível doar córneas, é possível doar pele, ligamentos, ossos, tendões, enfim. Mas na doação inter vivos, a gente só pode doar órgãos duplos ou órgãos que se regeneram, né? Então, em vivo, na doação em vivos, a gente pode doar um dos rins, parte do fígado e pode doar medula óssea. Esse é o tipo de doação em vida que pode acontecer.
4: Muito bem. Agora, doutora, uma única pessoa pode doar mais de um órgão, mais de um tecido?
9: Com certeza. Um único doador falecido, por exemplo, ele pode doar até 7, 8 órgãos e também pode doar todos os tecidos, exceto medula óssea. E o doador em vida é aquilo que eu falei. Ele pode doar medula óssea, um dos rins ou parte do fígado.
4: E o Sistema Único de Saúde tem uma lista única para isso? Acho que essa também é uma dúvida que muita gente tem, né? Porque as pessoas têm aquele imaginário de que você pode... Ai, tendo dinheiro, você vai passar na frente. É uma lista única, né?
9: É uma lista única. Critérios econômicos, sociais, políticos, enfim, isso não é um consenso comum, é uma lenda urbana, né? Isso não existe, a lista é única. A distribuição dos órgãos que são doados pelas famílias, ela é feita através de critérios técnicos e não é feita assim diretamente pelo humano. Há um sistema informatizado que cruza os dados de compatibilidade dos candidatos a transplantes, ou seja, daquelas pessoas que estão inscritas na lista única, com os doadores, com os dados dos doadores, e existe um algoritmo. Então, ele cruza os dados dos doadores e dos receptores e vê qual é o mais compatível e organiza, assim, por critérios cronológicos, por critérios de urgência máxima, né? Então, você pode, por exemplo, uma pessoa pode passar na frente da lista, pode, se ela tiver muito urgente. Uhum. Porque tem aquela pessoa que está inscrita, mas que ela não está tão urgente, ela pode esperar um pouco. E tem alguns que entram no caso de urgência máxima, que ela precisa transplantar em 48 horas, ou senão ela morre. Então, nesses casos, a lista olha quem está em urgência. E, é claro, ela classifica os urgentes primeiro e os eletivos na sequência. Então, a lista é única e não existe. O nosso sistema, ele prima por isso, sabe, Mariana? Ele prima pela transparência do sistema. Então, as pessoas que são candidatas a um transplante e que estão inscritas nas listas, elas têm acesso ao seu prontuário e elas podem acompanhar a sua situação na lista. Então, ela vai ver quem passou na frente por questões de urgência, enfim. Então, a lista é totalmente transparente e não é possível se passar na frente da lista por questões que não sejam urgência.
4: Agora, antes da gente encerrar, queria que a senhora falasse um pouco sobre como as pessoas devem proceder, caso elas queiram ser doadoras, né? Acho que é muito importante, principalmente quando se você tem a intenção de ser doadora, mas você percebe que a sua família pode ter algum tipo de preconceito com aquilo ou algum tipo de resistência, né?
9: Na verdade, as famílias não têm preconceito, as famílias não têm conhecimento, porque a doação de órgãos é uma coisa, assim, a gente costuma dizer que é o suprassumo da alta complexidade, né? Quando todos os tratamentos falharam, o que que resta agora? Trocar o órgão? Então, as famílias têm desconhecimento, né? Mas o que é essencial, que fique assim de mensagem para quem está nos ouvindo, é que se você deseja ser um doador após a sua morte, você venha a falecer e quiser se tornar um doador, você precisa deixar claro para sua família. Então, você, sei lá, está numa conversa de fim de semana, vocês estão ali no almoço de domingo na família, né? Você fala assim, gente, lembra aquela coisa da doação de órgãos? Eu quero deixar bem claro, eu vou ser doador, viu? Se eu morrer, a gente até brinca, né? Se eu doer, é para doar, se eu morrer, é para doar tudo. Então, é isso que precisa ficar claro, porque a família, ela tende a fazer os gostos do seu ente querido quando ele fala,
4: né?
9: Ela tende a respeitar. Então, o que é muito claro é falar, gente, se eu morrer algum dia, eu quero, lembrem, eu quero ser doador de órgãos. Se eu não puder, por exemplo, se não houver morte cefálica, a pessoa já tiver o coração parado de cara, né? Assim, por exemplo, num acidente de trânsito, o coração parou ali, dá para doar córneas, dá para doar ossos, dá para doar pele, dá para doar músculos, tendões, dá para doar uma série de outros tecidos. Principalmente a gente tem que lembrar das córneas. A nossa lista de córneas hoje é gigante. E você imagina você poder doar os seus olhos e fazer com que uma pessoa volte a enxergar. Então isso é muito importante. Então a mensagem que precisa ficar para as famílias, para a pessoa que quer se tornar um doador, avisa a sua família, porque quem vai autorizar a doação é a sua família.
4: Muito bem, nós conversamos com Patrícia Freire, coordenadora geral do Sistema Nacional de Transplantes do Ministério da Saúde. Doutora Patrícia, muito obrigada pela entrevista à Voz do Brasil.
9: A gente é quem está dando.
5: 2027 vai ser o ano da Copa do Mundo Feminina no Brasil.
4: E de olho no futebol feminino brasileiro, foi sancionado nesta segunda-feira um marco legal para a modalidade.
5: A legislação prevê medidas para profissionalização nas competições, proteção à maternidade e prevenção e combate à discriminação no futebol.
10: Foi sancionada nesta segunda-feira a Lei do Futebol Feminino, que estabelece diretrizes nacionais para o desenvolvimento do esporte. Entre as medidas, está a redução gradual do número de atletas não profissionais nas competições oficiais. Na principal divisão nacional, cada equipe poderá ter inicialmente até 4 jogadoras não profissionais. Nas demais divisões nacionais e na principal divisão estadual, o limite será de 6. A lei também estabelece medidas para ampliar a participação das mulheres em diferentes áreas do futebol e garantir mais direitos às atletas, como explica o ministro do Esporte, Paulo Henrique Cordeiro.
11: É uma lei que também se preocupa com a formação de gestoras, com técnicas, com a arbitragem feminina no futebol, com condições como a proteção à maternidade, com a busca da igualdade salarial entre as jogadoras do futebol feminino e do futebol masculino, que se preocupa essencialmente com o desenvolvimento desse futebol feminino, de nós virarmos a chave.
10: As atletas também deverão ter acesso a condições equivalentes de treinamento, espaços, equipamentos e profissionais de suporte. A legislação inclui ainda medidas de prevenção e combate à discriminação, ao racismo, à intolerância e à violência contra as mulheres no futebol. A medida entra em vigor durante a preparação do Brasil para sediar, em 2027, a Copa do Mundo Feminina. O Mundial será realizado de 24 de junho a 25 de julho em 8 cidades brasileiras. Reportagem Thaís de Araújo.
4: O governo federal divulgou hoje uma série de medidas que vem tomando para evitar que o aumento do preço do petróleo causado pela guerra no Oriente Médio traga prejuízos para a população brasileira.
5: A cotação internacional do barril do petróleo Brent, o tipo que é para comercialização, já acumula uma alta de 40% desde o início dos conflitos.
12: As medidas fazem parte de um conjunto de ações para evitar o aumento do preço dos combustíveis no país diante da alta dos preços internacionais do petróleo. O pacote inclui nova portaria do Ministério da Fazenda, que prorroga a subvenção de R$ 2,12 por litro de óleo diesel, publicada na última sexta-feira. Segundo o ministro do Planejamento e Orçamento, Bruno Moretti, a política de concessão de subsídios aos combustíveis ainda é necessária e precisa ser mantida para atenuar os efeitos da guerra no Oriente Médio entre Estados Unidos, Irã e Israel.
13: A política de subvenção, ela funciona sempre como um amortecedor. Ela é do tamanho necessário para amortecer o choque e nunca ela é discricionária, sem parâmetros.
12: Na semana passada, também foi deflagrada a Operação Carga Pesada. De acordo com o balanço divulgado nesta segunda-feira, entre 21 e 25 de setembro, 241 fiscalizações foram realizadas em postos, distribuidoras e revendedoras para checar preços e qualidade dos combustíveis e do GLP, o gás de cozinha. O ministro da Justiça e Segurança Pública, Wellington Lima, destacou que o reforço na fiscalização não vai de encontro ao livre mercado. O ministro disse ainda que é preciso diferenciar a liberdade para definição de preços das situações consideradas abusivas.
14: A necessidade de nós, a todo instante, importante chamarmos atenção para a distinção entre o uso, a liberdade de preço e o abuso. O uso dessa faculdade não se confunde com este abuso indiscriminado de preço. Imaginar 1.300% de incremento na margem de lucro é algo que atenta frontalmente contra o interesse da sociedade brasileira, da cidadania, da dimensão dos consumidores, e o nosso aparato de Estado deverá estar absolutamente mobilizado para reprimir esse tipo de conduta.
12: O governo também aumentou as penalidades previstas para infrações cometidas por integrantes da cadeia de combustíveis. Com a nova regra, o teto para as multas passou de 14 para 500 milhões de reais. Reportagem Gabriela Noronha.
4: E devido à elevação abusiva de preços, a ANP, Agência Nacional do Petróleo, Gás Natural e Biocombustíveis, já aplicou multas que somam mais de 700 milhões de reais a distribuidoras de combustíveis.
5: E essas foram as notícias do governo federal.
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4: Fique agora com as notícias do Poder Judiciário e do Congresso Nacional. Boa noite.
5: Boa noite para você e até amanhã.
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17: STF vai definir limites para quebra de sigilo telemático em fiscalização tributária.
18: Acordo prevê medidas para combater o assédio eleitoral na administração pública da Paraíba.
17: Para o STJ, condenação por violência doméstica é fundamento suficiente para impor a participação do agressor em grupo reflexivo.
18: Boa noite, eu sou Marcela Luiza.
17: E eu sou Walter Lima.
18: Supremo Tribunal Federal vai definir se a justiça pode autorizar a quebra de sigilo telemático em fiscalizações de tributos.
17: A decisão final do STF deverá ser aplicada por todo o judiciário do país. Marcelo Della Libera.
19: O caso começou com uma ação da União que pediu acesso a e-mails e arquivos armazenados em nuvem de um investigado para apurar um suposto esquema de emissão de notas fiscais falsas. No recurso ao Supremo, a União sustenta que o Marco Civil da Internet permite, mediante ordem judicial, o acesso a dados armazenados também em processos de outras áreas. O relator ministro Dias Toffoli destacou que a discussão envolve, de um lado, o direito à privacidade e ao sigilo das comunicações e, de outro, o interesse público na arrecadação de tributos. Ainda não há data para o julgamento do mérito no Supremo.
18: Acordo homologado pela Justiça do Trabalho prevê medidas para combater o assédio eleitoral na administração pública da Paraíba.
17: O Estado também vai pagar indenização por dano moral coletivo. Samanta Flor.
20: O acordo foi firmado entre o Ministério Público do Trabalho e o Estado da Paraíba. A previsão é de ações para identificar e coibir práticas de assédio eleitoral e também discriminatórias nas relações de trabalho da administração estadual. O Estado ainda vai pagar R$200 mil por dano moral coletivo em 20 parcelas. A decisão prevê multa em caso de descumprimento.
18: Mesários preparam sessões eleitorais antes da abertura da votação.
17: Equipes orientam o eleitorado e garantem o funcionamento das sessões. Estevão Furtado.
21: No dia 4 de outubro, as sessões eleitorais vão funcionar das 8 da manhã às 5 da tarde, no horário de Brasília. Durante o pleito, mesárias e mesários conferem a identificação, registram a presença, liberam a urna e orientam eleitoras e eleitores sem interferirem na escolha do voto. Celulares e outros equipamentos que possam gravar ou transmitir imagens devem ficar desligados e guardados no local indicado pelos mesários, enquanto a pessoa vota. Ao final do horário de votação, a equipe imprime o boletim de urna e encaminha a mídia de resultado para a transmissão dos dados.
18: Condenação por violência doméstica é fundamento suficiente para obrigar agressor a participar de grupo reflexivo como condição de suspensão da pena.
17: O entendimento é do STJ, Fátima Uchoa.
22: Um homem condenado por violência doméstica teve a execução da pena suspensa desde que cumprisse algumas condições, como a de frequentar 5 sessões de grupo reflexivo. O Tribunal de Justiça do Rio de Janeiro afastou essa condição por entender que não houve fundamento específico para determiná-la, o que resultou em recurso do Ministério Público. O STJ restabeleceu a obrigação. Segundo o relator ministro Rogério Schietti Cruz, o juiz só precisa apresentar justificativa específica se decidir não aplicar a medida. Para o ministro, os grupos buscam responsabilizar o agressor e ajudar a romper o ciclo de violência doméstica.
18: Justiça bloqueia 146 milhões de empresas acusadas de envolvimento em garimpo na terra indígena Yanomami.
17: A decisão é fruto de um pedido do MPF, Vanessa Pereira.
0: Segundo a ação, a cassiterita era extraída clandestinamente da terra indígena Yanomami, em Roraima, transportada por aeronaves a partir de pistas de pouso clandestinas, registrada como se fosse produção de cooperados e, em seguida, adquirida pela White Solder Metalurgia e Mineração Limitada, que transformava o minério em lingotes de estanho. Com isso, além do bloqueio de bens, direitos e valores, a Justiça também determinou que a Receita Federal informe os dados de faturamento das quatro empresas de 2021 a 2025. Essas informações servirão de base para sanções e eventual revisão de valores bloqueados.
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18: Uma boa noite.
17: E até amanhã.
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1: Eu sou Humberto Pinheiro e estes são os destaques de hoje do Jornal do Senado, que começa agora. Congresso vai iniciar a análise da medida provisória que proíbe as bets em todo o país. CCJ analisa punições para quem desiste de criança adotada. Sancionada lei que cria Universidade Federal da Fronteira Norte em Oiapoque, no Amapá. Boa noite. Já está no Congresso Nacional a medida provisória 1394 de 2026, que proíbe em todo o país as chamadas bets. Pelo texto, que será analisado por uma comissão mista de senadores e deputados federais, antes de ser votado pelos plenários da Câmara e do Senado, a restrição valerá para as apostas sobre eventos reais de temática esportiva e sobre eventos virtuais de jogos online. As informações com o repórter Alexandre Campos.
2: Além de acabar com as atuais concessões no prazo de 30 dias, a MP prevê o bloqueio do acesso a sites e aplicativos de apostas. As empresas que exploram a atividade não terão direito a qualquer indenização nem a devolução do valor que repassaram ao governo pela outorga do serviço. A conta vinculada a algum operador que continuar explorando ilegalmente a atividade será bloqueada e os valores serão destinados ao Fundo Nacional de Segurança Pública. O dinheiro referente a jogos não apurados e os recursos de prêmios de apostas cujo resultado tiver sido concluído antes da vigência das novas regras deverão ser devolvidos aos apostadores. O texto ainda veda publicidade, propaganda e patrocínio relacionados a esse tipo de atividade e impõe obrigações aos provedores de aplicações de internet e lojas virtuais como impedimento de oferecer produtos ou serviços referentes a apostas. O vício em bets tem levado famílias ao endividamento e há mais registros de casos de depressão e de ansiedade com aumento do risco de suicídio, problemas que, de acordo com o governo, motivaram a edição da medida provisória. A população pode se manifestar sobre a MP clicando em consulta pública no endereço senado.leg.br/e-cidadania.
1: O Congresso também recebeu o projeto de lei do Executivo que tipifica crimes relacionados às bets. O texto torna crime tanto a exploração quanto a publicidade de bets, tipificando 5 condutas como criminosas. A proibição das bets prevista em medida provisória já está valendo, mas o projeto que trata dos crimes ainda precisa ser votado pela Câmara e pelo Senado para virar lei e entrar em vigor. A Comissão de Constituição e Justiça do Senado deve discutir uma alteração no Estatuto da Criança e do Adolescente para punir adultos que desistem do processo de adoção. A proposta busca introduzir sanções específicas para desencorajar a chamada desistência tardia, quando a criança já consolidou laços afetivos com os adotantes. Repórter Douglas Castilho.
3: De 2019 a 2024, mais de 2 mil crianças registradas para adoção passaram por pelo menos um processo de devolução, segundo dados do Conselho Nacional de Justiça. Foi pensando nesse cenário que o ex-senador Major Olímpio apresentou o projeto de lei que estabelece sanções para os adotantes que desistirem durante o processo. A relatora da proposta na Comissão de Direitos Humanos, senadora Damares Alves, do Republicanos do Distrito Federal, falou das consequências dessa espécie de segundo abandono.
4: Agravam ainda mais a vulnerabilidade de crianças e adolescentes que, por vezes, já sofrem trauma anterior de exclusão ou perda da família de origem.
3: A proposta prevê punições como o pagamento de indenização e até responsabilização por crime de abandono de incapaz, se a desistência ocorrer após a sentença judicial definitiva de adoção.
1: Foi sancionada a lei aprovada pelo Senado que cria a Universidade Federal da Fronteira Norte, com sede em Oiapoque, no Amapá. Repórter Rodrigo Rezende.
5: A Universidade Federal da Fronteira Norte, a UFFN, terá sede em Oiapoque, na fronteira com a Guiana Francesa, e será vinculada ao Ministério da Educação. O campus da Unifap, Universidade Federal do Amapá, que fica no município, passa a integrar a nova universidade, com a transferência dos cursos, estudantes e cargos. A UFFN terá como objetivos oferecer graduação e pós-graduação, desenvolver pesquisa, extensão e cultura e promover a inovação e o desenvolvimento regional. O presidente do Senado, Davi Alcolumbre, destacou o papel da instituição na formação de profissionais e pesquisadores, principalmente com a possível exploração de petróleo na região.
6: De formarmos capacidade intelectual na academia, na universidade, no conhecimento, nessa nova perspectiva das riquezas da exploração do petróleo e das riquezas que o petróleo pode proporcionar para o Brasil e vai proporcionar para a Amazônia, de conhecimento, de inteligência, e a universidade, só ela é capaz de gerar todas essas perspectivas.
5: Para 2027 e 2028 estão previstos investimentos de 20 milhões de reais por ano na nova universidade.
1: Uma proposta em análise na Comissão de Educação propõe que bibliotecas de escolas públicas disponibilizem livros sobre proteção à mulher. Obras que abordem o tema igualdade entre homens e mulheres também devem constar nos acervos. A medida tem como objetivo atuar preventivamente no combate à violência contra o público feminino e deve ser adotada conforme a previsão orçamentária. A relatora, senadora Ivete da Silveira, do MDB de Santa Catarina, enfatiza que a iniciativa pode ser implementada de forma gradual. Para ela, o acesso a obras literárias, informativas e pedagógicas sobre esses assuntos contribui para o desenvolvimento de atitudes compatíveis com a dignidade da pessoa humana e com a não discriminação.
7: Nem só de violência vive o Brasil. Ele vive também de uma capacidade de reagir a ela.
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1: O Tribunal Superior Eleitoral decidiu que o e-título poderá ser usado normalmente nos dias das eleições, inclusive para download. A novidade vale para os 2 turnos de votação. Mais detalhes com o repórter Herman Kulitz.
11: Os cidadãos poderão usar o aplicativo e-título normalmente nos dias da votação, inclusive para download. Isso vale tanto para o primeiro turno quanto para o segundo. O anúncio foi feito pelo presidente do TSE, ministro Cássio Nunes Marques, destacando as funcionalidades.
12: A Justiça Eleitoral iniciou o envio de notificações oficiais pelo aplicativo e-título. A iniciativa busca facilitar o acesso a informações importantes para o exercício do voto, como a consulta antecipada ao local e a sessão de votação. Reforçamos, portanto, a recomendação para que eleitoras e eleitores mantenham o aplicativo atualizado, façam o primeiro acesso e confiram seus dados com antecedência.
11: De acordo com o TSE, quem tem biometria cadastrada e fotografia digital poderá utilizar o e-título como documento oficial de identificação na hora de votar, apresentando o documento diretamente pelo celular ao mesário. Não serão aceitas capturas de tela nem documentos sem foto.
1: 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Com trabalhos técnicos de Eliseu Caires, o Jornal do Senado fica por aqui. Acompanhe agora as notícias da Câmara dos Deputados. Boa noite e até amanhã.
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13: Câmara analisa a destinação de percentuais mínimos de recursos ao esporte.
14: Projeto de lei cria uma política nacional de educação para jovens e adultos.
13: Parlamentares apresentam propostas para fiscalizar a qualidade da água.
15: Boa noite. Encerramos hoje o projeto de gravação de edições do Jornal Câmara dos Deputados em emissoras da rede Câmara de Rádio neste ano de 2026. Este programa está sendo produzido diretamente da cidade de Vitória da Conquista, com a participação do colega Guilherme Barbosa, da Rádio Câmara de Vitória da Conquista. Eu sou Márcio Aquilissardi, bem-vindo, Guilherme.
16: Boa noite, obrigado, Márcio. É uma honra profissional participar da apresentação desse jornal da Câmara dos Deputados, dentro da Voz do Brasil. Vamos agora às notícias da Câmara dos Deputados. O Wellington Roberto, do PSD da Paraíba, apresentou proposta de fiscalização e controle para verificar a origem e a regularidade da água utilizada na fabricação de refrigerantes e cervejas no Brasil. A iniciativa prevê a revisão das autorizações realizadas nas fábricas nos últimos 5 anos.
15: O Wellington Roberto quer saber se as empresas usam água mineral dentro dos padrões exigidos pelos órgãos de controle. O deputado também solicita explicações sobre a ausência nos rótulos dos refrigerantes de informações relacionadas à origem da água utilizada na produção.
16: Júlio Arcoverde, do PP, quer discutir a prestação dos serviços de abastecimento de água e esgotamento sanitário no estado do Piauí. O deputado cita relatos de falhas no fornecimento e defende mais acompanhamento da execução dos contratos de concessão.
15: Júlio Arcoverde sugere reunir representantes da concessionária, de órgãos reguladores e do poder público em uma audiência sobre o tema. Ele explica que o objetivo é avaliar a fiscalização do setor e discutir medidas para melhorar a qualidade e a continuidade dos serviços prestados.
8: Saúde.
16: Dorinaldo Malafaia, do PDT do Amapá, defende a aprovação de projeto de lei complementar que inclui o combate à malária entre os objetivos da atuação conjunta da União, dos estados, do Distrito Federal e dos municípios. A proposta prevê ações articuladas aos processos de licenciamento ambiental.
15: Dorinaldo Malafaia alerta que grandes empreendimentos instalados em regiões com alta incidência de malária devem considerar, durante o processo de licenciamento, os riscos da doença. O deputado avalia que a cooperação entre os entes federativos pode fortalecer a prevenção e o controle.
8: Segurança Pública.
16: Sargento Faur, do PL do Paraná, defende o aumento das penas para motoristas alcoolizados que causarem acidentes com vítimas. Ele cita casos recentes de atropelamentos fatais e mortes de motociclistas provocados por condutores embriagados.
17: Eu apresentei, baseado nessa carnificina que estamos vivendo no trânsito, um projeto duríssimo, que ele aumento de pena, reclusão de 6 a 20 anos quando o motorista, sob influência de álcool ou outra substância psicoativa, provocar morte no trânsito. Crime inafiançável. Ou seja, chega de fiancinha de 3 mil, de 1.000, de 2 mil. Não, vai ficar preso até decisão judicial. Multas mais severas.
15: A proposta também prevê 10 anos de suspensão da carteira de motorista em casos de morte e 7 anos quando houver invalidez permanente da vítima. Para Sargento Faur, as mudanças evitam a sensação de impunidade e tornam mais rigorosa a punição para crimes cometidos por motoristas embriagados.
16: Favorável à redução da maioridade penal de 18 para 16 anos, Paulo Freire Costa, do PL de São Paulo, considera que as regras atuais de punição para adolescentes precisam levar em conta a gravidade dos acontecimentos. Ele é um dos autores de PEC sobre o tema.
15: O texto assinado por Paulo Freire Costa também inclui a responsabilização penal de adolescentes maiores de 12 anos que cometam crimes violentos e hediondos. A justificativa aponta que o limite de 3 anos de internação pode estimular o recrutamento de menores para a prática de crimes.
8: Justiça.
16: Projeto de Alexandre Guimarães, do MDB do Tocantins, cria regras para punir a chamada litigância abusiva reversa. A proposta prevê punições para réus que descumpram decisões judiciais

0: milhões de brasileiros que não conseguiram concluir os estudos. A repórter é Maria Neves.
1: A Comissão de Educação da Câmara dos Deputados aprovou o projeto que institui a Política Nacional de Educação de Jovens e Adultos. Pela proposta, o poder público deverá adotar ações para assegurar o acesso e a permanência na escola de todos os cidadãos que não concluíram o ensino fundamental ou médio na idade própria. Dentre as medidas previstas estão a busca ativa de estudantes que abandonaram os estudos, a previsão de orçamento próprio para o programa em igualdade de condições com o ensino regular e a oferta de bolsas de estudo. Ainda de acordo com o texto aprovado, a União deverá oferecer assistência técnica a estados e municípios para ampliar a oferta de vagas na educação de jovens e adultos. Nessa modalidade, as instituições de ensino deverão oferecer cursos em horários flexíveis, inclusive aos fins de semana. Para a deputada professora Luciene Cavalcante, do PSOL de São Paulo, que integra a Comissão de Educação, a proposta é fundamental, uma vez que o Brasil ainda conta com milhões de pessoas que não concluíram a educação básica.
2: Hoje, no nosso país, mais de 1.000 cidades não têm sequer uma turma de EJA. Isso é um escândalo. Quando a gente vai olhar que são quase 70 milhões de brasileiros que hoje não concluíram a educação básica.
1: O projeto ainda determina a formação de professores especializados e a realização de concursos públicos para a contratação de profissionais específicos para a formação de jovens, adultos e idosos. Os governos também terão de assegurar aos alunos da modalidade de jovens e adultos participação igualitária em programas de material didático, transporte, alimentação e assistência à saúde. Além disso, as instituições de ensino deverão oferecer espaço para acolhimento de crianças entre 4 e 12 anos, sob a responsabilidade de estudantes jovens, adultos ou idosos. A proposta que institui a Política Nacional de Educação de Jovens e Adultos ainda será analisada pelas Comissões de Finanças e Tributação e de Constituição e Justiça. Da Rádio Câmara de Brasília, Maria Neves.
3: Economia. Lucas Ramos, do PSB de Pernambuco, apoia a criação de regras mais claras para responsabilizar os sócios pelas obrigações que permanecem após a extinção de uma empresa. A proposta, segundo ele, protege credores, trabalhadores e fornecedores, além de ampliar a segurança jurídica.
0: Relator da matéria na Comissão de Indústria, Comércio e Serviços, Lucas Ramos avalia que a mudança contribui para reduzir disputas judiciais e fortalecer o ambiente de negócios. Ele afirma que a medida ajuda a coibir o uso indevido da personalidade jurídica para evitar o cumprimento de obrigações.
3: Projeto de Júnior Ferrari, do PSD do Pará, amplia a desoneração tributária para serviços de conservação, modernização e reparo de embarcações listadas no Registro Especial Brasileiro. O texto também inclui as empresas brasileiras de navegação como beneficiárias do Renaval, o programa de incentivo ao setor.
0: Júnior Ferrari alega que a reforma tributária acabou com benefícios que garantiam a competitividade do setor de reparos navais. Ele entende que as mudanças são necessárias para preservar empregos, atrair investimentos estrangeiros e manter a infraestrutura de atendimento à frota brasileira.
3: Juarez Costa, do Republicanos de Mato Grosso, integra a Frente Parlamentar em Defesa do mutualismo. O grupo pretende acompanhar a regulamentação do sistema em que associados dividem os custos de proteção de seus bens como alternativa ao seguro tradicional.
0: Juarez Costa apoia a articulação entre o poder público, entidades do setor e a sociedade civil para fortalecer esse modelo de proteção patrimonial. A frente também busca contribuir para a aplicação das regras estabelecidas pela lei que regulamentou o mutualismo no país.
4: Agricultura.
3: Produtores rurais endividados poderão ter até 25 anos.

0: para pagar seus financiamentos, conforme substitutivo apresentado por Dilceu Esperafico, do PP do Paraná. O relatório do deputado também estabelece carência de até 3 anos para o início dos pagamentos.
1: Dilceu Esperafico considera que a renegociação das dívidas pode ajudar os produtores afetados por perdas na safra, aumento dos custos de produção ou dificuldades na comercialização. O texto também prevê a suspensão de cobranças judiciais durante o período de adesão ao programa de renegociação.
0: Raimundo Costa, do PSD da Bahia, é autor de projeto que cria um selo nacional para identificação de pescado proveniente da pesca artesanal sustentável. A proposta também institui um programa de rastreabilidade para informar a origem do produto e a comunidade responsável pela captura.
1: Raimundo Costa aponta que a certificação pode aumentar o valor comercial do pescado artesanal, ampliando o acesso a mercados diferenciados. O texto prevê também que produtos certificados tenham prioridade em compras públicas, feiras e ações de promoção comercial.
2: Trabalho.
0: Mauro Benevides Filho, do União do Ceará, apoia a PEC que reduz de 44 para 40 horas semanais a jornada, com 2 dias de descanso a cada 5 trabalhados e sem redução salarial. Ele ressalta a importância da mudança para o bem-estar da população.
3: Eu bato muito que você, para você crescer, você tem que melhorar na sua função, estudando. O que é que essa emenda constitucional está fazendo? É tentando reduzir, em vez de 1 dia por semana, de folga, de lazer, de cuidar da casa, enfim, do que seja, de estudar, é reduzir de 5 por 2. O que é isso? É trabalhar 5 dias e conseguir folgar 2. Isso não significa que sábado e domingo não poderão trabalhar. Poderão sim. Você pode substituir um dia da semana, quarta-feira, trabalhar no sábado e assim por diante. Ou seja, a emenda constitucional prevê isso.
1: Mauro Benevides Filho considera que a redução da jornada também pode aumentar a produtividade. Segundo o parlamentar, empresas que já adotaram a escala de 5 dias de trabalho por 2 de descanso relatam funcionários mais motivados e redução das faltas justificadas por atestados.
0: Zé Adriano, do PP do Acre, apresentou requerimento para a realização de audiência pública para debater o fim da escala 6x1. O deputado propõe ouvir representantes da construção civil sobre os possíveis impactos da mudança nos custos, na produtividade e na manutenção dos empregos.
1: Zé Adriano considera que a construção civil deve participar do debate por empregar grande contingente de trabalhadores e depender intensamente de mão de obra. Ele avalia que a audiência pode contribuir para a análise das propostas sobre o tema que tramitam no Congresso Nacional.
0: Missionário José Olímpio, do PL de São Paulo, apresentou o projeto que autoriza a criação de um Programa Nacional de Proteção a Motofretistas e Mototaxistas. A proposta prevê recursos federais para municípios e o Distrito Federal oferecerem gratuitamente equipamentos de segurança e cursos de qualificação.
1: Missionário José Olímpio defende a priorização de trabalhadores de baixa renda com adesão voluntária aos cursos e sem novos custos para a categoria. Segundo o deputado, o objetivo é reduzir os acidentes e as mortes no trânsito relacionados ao uso profissional de motocicletas.
0: Ercílio Coelho Diniz, do MDB de Minas Gerais, apresentou o projeto que cria o Programa Nacional de Requalificação Profissional para pessoas acima de 45 anos. Segundo ele, o objetivo é oferecer cursos gratuitos de tecnologia e serviços digitais, bolsas de qualificação e incentivos para empresas que contratarem os beneficiários.
1: O projeto de Ercílio Coelho Diniz também prevê prioridade para pessoas desempregadas há mais de 1 ano. O deputado argumenta que a iniciativa combate o etarismo no mercado de trabalho e reduz o desemprego prolongado entre trabalhadores com mais de 45 anos.
2: Esporte.
0: A Câmara analisa uma proposta que prevê a destinação de recursos ao esporte. A repórter Paula Bittar tem mais detalhes sobre a medida.
2: A Comissão de Constituição e Justiça da Câmara aprovou uma proposta de emenda à Constituição que estabelece que União, Estados, Distrito Federal e municípios deverão destinar anualmente pelo menos 1% da receita de impostos à promoção do desporto educacional e de alto rendimento. Além de definir percentuais mínimos, a proposta propõe um sistema de repasse de recursos entre os entes federativos para viabilizar políticas públicas integradas. Assim, do mínimo previsto para a União, 25% serão destinados aos estados e ao Distrito Federal e 25% aos municípios. Os critérios de rateio dos recursos serão definidos em lei complementar. O relator na comissão, deputado Helder Salomão, do PT do Espírito Santo, defende que a destinação de recursos mínimos pode colaborar para o incentivo ao esporte desde cedo.
4: A escola é a primeira oportunidade que o jovem, que o adolescente tem de começar a prática esportiva. E muitas escolas não têm a estrutura necessária, não têm o apoio. Nós precisamos ter recursos disponíveis, e nós estamos falando de 1% do total dos impostos arrecadados, para investimento em infraestrutura nas escolas do nosso país. Eu tenho certeza que nós vamos revelar muito mais talentos.
2: Segundo Helder Salomão, no futuro, mais dinheiro investido se transformará em mais medalhas para o país.
4: Hoje, nós temos o Bolsa Atleta, que é uma experiência bem sucedida, porque vários ganhadores de medalha nas Olimpíadas que o Brasil participa são de atletas que tiveram o apoio do Bolsa Atleta. Eu acredito que nós, ao aprovarmos essa PEC e ela se transformar numa legislação que garante recurso para infraestrutura e apoio aos nossos jovens, adolescentes, nós teremos muitos talentos. O Brasil vai se destacar muito mais nas Olimpíadas, nas competições nacionais e internacionais.
2: A análise da proposta pela CCJ é apenas o primeiro passo da tramitação na Câmara. Agora, a PEC que destina recursos para o esporte, assim como outras que estão sendo analisadas em conjunto e tratam do mesmo tema, precisa passar por uma comissão especial e pelo plenário em 2 turnos de votação. Da Rádio Câmara, de Brasília, Paula Bittar.
1: A Câmara analisa projeto que cria uma política nacional para ampliar o acesso de crianças e adolescentes com autismo a atividades esportivas adaptadas. Autor da matéria, André Fufuca, do PP do Maranhão, afirma que a iniciativa utiliza o esporte como ferramenta de desenvolvimento, autonomia e inclusão social.
0: A matéria prevê a criação de núcleos e centros de esporte inclusivo e a capacitação de profissionais para atender esse público. André Fufuca destaca também a integração de ações nas áreas de esporte, educação, saúde e assistência social.
1: Termina agora esta edição especial do Jornal Câmara dos Deputados, produzida e apresentada pela Rádio Câmara de Brasília, em parceria com a Rádio Câmara de Vitória da Conquista, integrante da Rede Câmara de Rádio.
0: Eu agradeço ao Guilherme e a toda a equipe da Câmara de Vereadores de Vitória da Conquista pelo excelente trabalho conjunto.
1: Obrigado à Câmara dos Deputados por esta oportunidade. Este programa teve trabalhos técnicos de Everson Urani e apresentação de Márcio Aquilissardi e Guilherme Barbosa. Boa noite.
0: O Jornal Câmara dos Deputados volta amanhã. Fique agora com as notícias do Tribunal de Contas da União.
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0: 9:58.
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22: O cara combinou o primeiro encontro com a moça.
23: Tá. Calma, moça.
24: Vamos lá. Cacau é seu nome de verdade?
25: Não, é Cláudia.
24: Cláudia, que legal.
25: Cláudia.
24: Cláudia. Eu tenho uma prima. A família chama de Cláudia.
25: Não, mas me chama de Cacau mesmo.
24: Tá.
25: Você é daqui mesmo? Mora sozinho?
24: Na verdade, eu moro com meus
25: bem
24: pais.
25: Louco.
24: E eu não sou daqui, não. Nós deve na cidade aqui do lado, sabe? Pertinho.
25: Deve?
24: É, nós não é daqui. Mas deve na cidade do lado.
25: Tá, mas você é todo bombadinho? Você gosta de academia?
24: Ah, gosto muito. Eu tô sem tempo. Então eu acabo fazendo menas vezes do que eu gostaria.
25: Menas
24: vezes do que eu gostaria.
25: Menos.
24: Eu gosto de exercício. Pode andar de bicicleta.
25: Ah,
24: nossa,
25: legal.
24: Você gosta de andar de bicicleta?
25: Amo.
24: A gente podia andar qualquer dia.
25: É que eu tô sem bicicleta.
24: Não tem problema. Eu te empresto.
25: Ah, tá. Obrigada.
24: Eu que agradeço. Obrigada.
26: Deus que ajude.
24: Obrigada a você.
26: Obrigada a você.
24: Cadê o cardápio pra mim pedir?
25: É pra eu pedir.
24: Ah, desculpa, é claro. Nós dois, vai. Pra mim pedir, como pode falar. A nós dois é pedir. Né?
26: Muito bom, muito bom. Claudinha.
27: É, não é fácil.
26: Claudinha.
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26: Muito boa.
30: Meu Deus. Quanto preconceito, gente. Pelo amor de Deus, vocês têm que parar com essas confusão.
31: Viu, seus fofoqueiros boca aberta?
30: É.
31: Eu não fui porque eu não quis. Né? Se eu quisesse, eu tinha ido. Porque quem...
1: Ah, não, agora
3: só. Eu sei governo.
1: Como é que é? Mentiu pro tio agora.
30: Como é que é, Ari?
31: Eu não fui porque eu não quis. Se eu quisesse, eu tinha ido. Porque quem manda aqui em casa sou eu, tá? Só pra vocês saberem.
1: Tá, já
31: entendi. Outra coisa.
1: Já salva esse áudio aí, né?
31: Eu sou um cara responsável, tinha um trabalho pra terminar, entregar, daí eu resolvi ficar.
1: Aham, sei.
31: No mínimo é esse velho Reiudo ou o Jimmy que estão fazendo fofoca.
3: É verdade.
31: Mas vamos.
1: Pô, qual é a tua aí?
31: Cabeça de toco.
1: Eu não falei nada, eu nem sabia disso aí, Ari. Falando de mim, cara.
30: Que tu não sabia,
1: foi
30: tu.
1: Eu não sabia disso aí, cara.
30: Quem é que passou foi o Bruno e o Matheus que te disseram.
1: É, mas eu não contei
30: nós
1: nada.
30: Eu contei
1: só pro seu Aníbal.
30: Ah, sim, logo pra quem?
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0: 10h23.
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0: 10h39.
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0: 11-2.
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0: 11.7.
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3: Você não precisa mudar sua vida inteira de uma vez. Talvez hoje você consiga beber mais água. Amanhã, organizar melhor a sua refeição. Depois, inclui uma caminhada na rotina. São pequenas escolhas que, quando repetidas, podem se transformar em grandes mudanças. Na nutrição, eu acredito muito nisso. Uma alimentação saudável precisa caber na vida real. Não é sobre fazer tudo perfeito, é sobre fazer o possível e continuar. Quando cuidamos da alimentação, do sono, do movimento, das nossas emoções, estamos cuidando da nossa saúde de uma forma mais completa. Comece pequeno, mas comece. Eu sou a Nutri Kerlin, transforme seus hábitos, cuide da sua saúde e viva melhor.
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0: 11:27.
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0: 11:33.
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0: 11:54.
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0: Onze e 57.

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1: 5 horas. Muito bom dia. Estamos começando mais um programa Nativismo aqui pela rádio Top 104 FM, São Miguel do Oeste, Santa Catarina, Brasil, e também retransmitindo pela rádio Iaboti 99.3 FM em São Pedro, província de Misiones, na Argentina, Rádio Cielva 107.1 também em São Pedro, província de Misiones, na Argentina. Programa Nativismo vai ao ar de segunda a sábado, das 5 da manhã até 15 para as 8 da manhã. Então você que está com o rádio ligado, você que está me acompanhando através da internet, um bom dia. Hoje, terça-feira, dia 29 de setembro de 2026. E vamos começar a nossa programação com a oração da serenidade. Concedei-nos, Senhor, a serenidade necessária para aceitarmos as coisas que não podemos modificar. Coragem para modificar aquelas que podemos. E sabedoria para distinguir umas das outras. 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É o Nativismo. E o Oswaldinho e o Carlos Magrão cantam Deus é Assim.

0: Os reis dos Fandango cantaram Pião de Campo. Os Valdir e Carlos Magrão cantaram Deus é Assim. Agora então vamos à previsão do tempo, para ver segundo o clima a tempo, como o tempo vai se comportar de hoje até domingo. Portanto, hoje, terça-feira, dia 29, sol com muitas nuvens, tempo de céu nublado com chuva pela parte da manhã, com possibilidade temporal na parte da tarde, podendo chover 15,6 milímetros. A temperatura mínima 21 graus e a máxima 26 graus. A temperatura nesse momento aqui no estúdio está marcando 23 graus. Vamos ver a previsão do tempo para amanhã, quarta-feira, dia 30. Pode chover 10 milímetros, temperatura mínima 17 graus, máxima 21 graus. Previsão para quinta-feira, dia 1º, pode dar uma garoa de 1 milímetro, temperatura mínima 14 graus, máxima 23 graus. Previsão para sexta-feira, dia 2, tempo bom, temperatura mínima 13 graus, máxima 26 graus. Previsão para sábado, dia 3, pode chover 2,2 milímetros, temperatura mínima 16 graus, máxima 28 graus. E previsão para domingo, dia 4, pode chover 23,7 milímetros, temperatura mínima 18 graus, máxima 23 graus. Esta é a previsão segundo o clima-tempo. Vamos recapitular? Então vamos lá. Então, segundo o clima-tempo, marca que hoje, terça-feira, dia 29, pode chover 15,6 milímetros. Quarta-feira, chove 10 milímetros. Quinta-feira, 1 milímetro. Sexta-feira, tempo bom. Sábado, volta a chover 2,2 milímetros. E no domingo, chove 23,7 milímetros. Esta é a previsão segundo o clima-tempo.
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0: Muito bom dia, meus amigos. Agora são 5 horas 14 minutos, temperatura 23 graus. Os serranos cantam pra nós quando ronca a botoneira.

0: 5 horas 17 minutos, temperatura 23 graus.
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0: Muito bom dia, meus amigos. Agora são 5 horas 21 minutos, temperatura 22 graus centígrados. Vamos para os abraços. Não dá uns abraços logo cedo, né? Eu gosto de mandar abraço, né? Principalmente para os meus amigos, né? Para os inimigos, eu não mando abraço. Ricardo Schau, bom dia. A Sully, como é que tá, Sully? Tudo bem? Natan Mitrius. Luiz Gibrael Dresch. Ivo Araldi. Valdemar Degani. Fernando Sandro Postal. Alex Maciel, Chico Furlan, Maikele Almeida e os demais amigos aí que estão através do rádio também nos acompanhando. Um bom dia a todos. Uma ótima terça-feira. Aqui em São Miguel é feriado municipal, né? Feriado do nosso padroeiro São Miguel Arcanjo. Então é feriado municipal aqui em São Miguel do Oeste. Então você que é representante comercial, você que trabalha com entregas, né? Tem que fazer entrega em São Miguel. Agenda o teu roteiro de uma maneira diferente, porque o comércio hoje aqui em São Miguel está fechado. Também os amigos castelhanos que gostam de fazer compras aqui em São Miguel, né? Os mercados, alguns vão estar abertos, né? O restante do comércio está fechado. Neto Freitas canta para nós, criado na campanha.

0: 5 horas 25 minutos, temperatura 23 graus.
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11: Muito bom dia, meus amigos. Agora são 5:30. A temperatura marcando 23 graus centígrados nessa manhã. Miguel Bica canta O Guaçupiano.

Miguel Bica cantou para nós O Guaçupiano. 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Tá na boa, tá na top. 5 horas 37 minutos, temperatura 23 graus.

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9: Muito bom dia, meus amigos. Agora são 5 horas 39 minutos. A temperatura marcando 23 graus. Mano Lima canta Shot Laranjeira.

0: 5 horas 43 minutos, temperatura 23 graus.
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7: Muito bom dia, meus amigos. Aqui em São Miguel do Oeste, feriado municipal, né? Dia de São Miguel Arcanjo, nosso padroeiro. Então, feriado, né? Então, você que é representante comercial, que viria trabalhar aqui em São Miguel do Oeste, hoje os mercados, alguns estão abertos, mas a maioria do comércio está fechado, né? Então, você que tem a entrega também para fazer, reprograme, né, a sua rota aí de entregas aí e venha trabalhar então em São Miguel amanhã, né? Porque hoje está tudo, a maioria está fechado. Vamos para os abraços. Um abraço para Rosanildo Ferreira da Rosa. Alpídio Brandalize, que está de aniversário no dia de hoje. Parabéns, Alpídio. Tudo de bom, saúde, paz, felicidades. O meu amigo José de Deus, lá em Teresina, no Piauí. Também aí o Carlos Roberto Agostini, nosso secretário da Saúde, também vice-prefeito aqui de São Miguel. Como é que tá? Tudo certo? Um grande abraço para você, também para a família. Professor Zeca Menegoto. Natan Mitrius, homem que mexe com os cavalos, ferrageador, domador, ginete. Um abraço, Natan. Também aí o Manuel Basílio, o Cláudio Trombeta, o Carlos Iaione Flores. Como é que tá, Carlos? Tudo certo? Um grande abraço, meu amigo. Tudo de bom. E vamos trazendo música. O Júlio Saldanha canta Classificando as Morenas.

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19: Muito bom dia, meus amigos. Agora são 6 horas, 6 minutos. Temperatura, nesse momento, 22 graus centígrados. Um abraço aí para o Vanderlei de Césaro, a dona Dulce, que está lá no Passo Fundo, lá, curtindo os netos, né? O filho, também a Nora. Um abraço para você. Uma boa estadia aí no Rio Grande do Sul. Um abraço aí para a Marta Klauk e o Luiz Klauk, a toda a família Klauk de Romelândia, que sempre estão nos acompanhando. A Cleide Royart e o Orlando, lá em São João do Oeste. O Neide Bassink. Também o Célio Vicente Lago. Como é que tá, seu Célio? Tudo certo? E o Anchieta aí, tudo bem? Professor Zeca Menigoto. A Rosa Pereira e o Leandro Zanella, meus vizinhos, meus amigos aí da linha Jacutinga, né? Um abraço para vocês. O Michel Cristian Ariotti e o pessoal do Hotel Rota 282 aí, um grande abraço, bom trabalho. A Iraci Schneider Arpini também está por aqui, como é que tá? Tudo certo? Um bom feriado para todos. Aqui em São Miguel do Oeste é feriado, né? Feriado do nosso padroeiro, São Miguel Arcanjo. E por falar em São Miguel Arcanjo, quero mandar um abraço também lá para toda a equipe de churrasqueiros que estão lá no Salão Paroquial, lá, preparando a carne que vai ser servida na festa agora na parte do meio-dia. Então, um bom trabalho para vocês, meus amigos. Um bom trabalho para todos. Ah, tu quer mandar tua mensagem no WhatsApp aqui para pedir a tua música? É no 49-991-71-1049. Vou repetir. 49-991-71-1049. Para pedir a tua música e prontamente vou te atender. Jorge Missioneiro canta Vida de Guri Campeiro.

0: 6:12, temperatura 22 graus.
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2: Muito bom dia, meus amigos. Agora são 6 horas 19 minutos, temperatura marcando 22 graus. Abraço aí para o tio Corso, também para Cirlei Alba, Márcia Salete Schontz e os demais amigos aí que estão sempre nos acompanhando pelo rádio, pela internet. A partir das 6h30 da manhã, também transmissão pelo Facebook. Vamos trazendo o grupo Arrastapé cantando Chuva da Minha Saudade.

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0: 6 horas 24 minutos, temperatura 22 graus.
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0: Muito bom dia, meus amigos. Agora são 6 horas 20 minutos. A temperatura marcando 22 graus centígrados nesta manhã. Garotos de ouro cantam para nós, Baile do Sapucaí.

Muito bem, meus amigos, os Garotos de Ouro cantaram para nós Baile do Sapucaí. Agora são 6:30, a temperatura está em 22 graus centígrados. Sou Rudimar Francisco, estou apresentando o programa Nativismo, aqui pela Rádio Top 104 FM, São Miguel do Oeste, Santa Catarina, Brasil, e também retransmitindo pela Rádio Iaboti, 99.3 FM, em São Pedro, província de Misiones, na Argentina, e também transmitindo pela Rádio Cielva, 107.1, em São Pedro, província de Misiones, na Argentina. O programa Nativismo vai ao ar de segunda a sábado, das 5 da manhã até 15 para as 8 da manhã. Então você que está com o rádio ligado desde as 5 horas, ou me acompanhando pela internet, e a partir de agora também me acompanhando pelo Facebook, um bom dia, uma boa terça-feira. Aqui em São Miguel do Oeste é feriado municipal, né? Feriado do nosso padroeiro, São Miguel Arcanjo. Então vai ter festa na Igreja Matriz, né? Então, e outras solenidades, né? Como a missa, 8 horas da manhã. Então vai ter um festejo muito bonito aqui em São Miguel. Então quero mandar um abraço também aí para o pessoal que está, os churrasqueiros, né? Que já estão aí lidando com a carne, lidando com o fogo, para logo mais meio-dia servir aquele suculento churrasco aí na festa. Um abraço para vocês. 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

0: 6 horas 35 minutos, temperatura 22 graus. 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
9: Muito bom dia, meus amigos. 6 horas 47 minutos. Temperatura marcando 22 graus. Joca Martins canta. Canto alegretense.

0: 6:50, temperatura 22 graus.
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5: Agora são 6 horas e 56 minutos. Vamos trazendo aí os garotos do Fandan cantando Este é meu Rio Grande. Logo em seguida tem o horário eleitoral obrigatório. E às 7 horas e 26 minutos a gente retorna com a programação normal.

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13: 7:26. Temperatura 22 graus. 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É o nativismo, vamos para os abraços. Abraço aí para a família Klaus, para o João, também para o Carlos. O João aqui de São Miguel, o Carlos lá em Toledo, né? Também o Thiago Zanella, o Evandro Roberto de novo, o Leandro Luiz Querubim, bom dia, o Vander Gruber, a Dona Dulce, que está lá em Passo Fundo, né? O Vander ficou em casa cuidando da fazenda, e a Dona Dulce foi lá em Passo Fundo, dá uma olhada nos netos, né? Então tá bom. Guilherme De Luca, Sérgio Brandão, o Júlio César Herbert, como é que tá? Lorena Poletti Zanella, o Evandro Roberto de novo, os demais amigos aí, um bom dia a todos. Vamos para o comercial, já voltemos.
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3: Muito bom dia, meus amigos. 7 horas 33 minutos. Temperatura 22 graus. César Oliveira e Rogério Melo cantam para nós Eu Mais Ela e o Tostado.

0: César Oliveira e Rogério Melo cantaram Eu Mais Ela e o Tostado. Top 104. 7:38, temperatura 22 graus. 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
0: Muito bom dia, meus amigos. Agora são 7:40, temperatura marcando 22 graus centígrados nesse momento. Grupo Rodeio canta Churrasqueando.

0: Muito bem, meus amigos, estamos chegando a mais um final do programa Nativismo. Agradecendo a você que está me acompanhando através do rádio desde as 5 horas ou pela internet. E a partir das 6:30 da manhã, também transmissão pelo Facebook. Muito obrigado aí pela sua companhia. Desejando a todos uma ótima terça-feira. Lembrando que aqui em São Miguel é feriado municipal, né? Feriado do nosso padroeiro São Miguel Arcanjo. Então, pessoal aí que está na Igreja Matriz aí trabalhando com churrascos, churrasqueiros aí, o pessoal da cozinha, um bom dia, um bom trabalho. E hoje de meio-dia, então, aquele churrascão aqui na Igreja Matriz. 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Tempo nublado, sujeito à chuva, temperatura 22 graus centígrados. 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
12: Oi, bom dia pra você. São 8 horas e 6 minutos. Manhã de terça-feira, 29 de setembro de 2026. Feriado em São Miguel do Oeste, dia do padroeiro São Miguel Arcanjo. Manhã de tempo instável, 21 graus a temperatura nesse momento. Mas tempo tá bem fechado, bem carregado pra chuva. Que deve cair daqui a pouquinho aqui em São Miguel do Oeste. A gente torce para que venha só a chuva, né? Bom, eu sou Gelson Silva, tô com você até o meio-dia aqui no som da Top 104. 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Já começou e a partir de agora a gente toca um pouco do som das antigas aqui na Top 104. Anos 80, anos 90, anos 2000.

0: Jovem, a rádio é Top Florida. E Donovan Frankenheiter abrindo o Top List, um pouco da história, da memória da Top 104, edição 1 de hoje aqui na programação. 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Bora para o intervalo da Top 104. A temperatura em São Miguel do Oeste, agora já com a chuva, baixou para 20 graus. 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Em limpeza, a hora do intervalo da Top 104, deixa eu falar para ti da Amplia.
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0: 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Concreto é Volta Grande, a gente vai ao vivo a São Joaquim. Bom dia, Ronaldo Coutinho.
4: Bom dia, doutor.
0: Começa a chover agora em São Miguel do Oeste, novamente. Claro, umas pancadas aqui, outras ali. Mas agora fechou bastante o tempo e tem chuva durante o dia hoje todo, Ronaldo?
4: É, chuva, trovada, período de melhora. Pode ter alguma coisa mais severa, assim, pontual, granizo e vento. Bem assim, pontual, maior parte sem problema. No momento, nós estamos tendo áreas de chuva e trovada na região. Aqui também está tendo chuva e trovada. Inclusive já deu até um pouco de vento, nada assim demais, e um pouquinho de granizo ali na região de Bom Jardim. E agora está dando de chuva e trovada de novo aqui em São Joaquim. E a tendência é manter esse tempo instável hoje, amanhã também, pode chover forte, e a perspectiva é que a gente mantenha esse quadro de tempo assim, com uma melhora gradual na quinta-feira a partir da tarde. Na sexta-feira, tempo bom, com frio de manhã, esquentando à tarde. E no sábado começa com tempo bom, volta a ameaçar chuva final do dia à noite. No domingo está indicando aí condições de tempo no geral, mais para chuva, trovada, algum risco de alguma coisa mais forte, pontual. Está escutando barulho?
0: Sim, sim.
4: É a chuva.
0: É a chuva.
4: A chuva, estou vendo se vem, tem algum pouquinho de granizo. Aparentemente não, acho que só chuva mesmo. Faz tempo que não chove?
0: Pois é. Faz um tempinho já.
4: Valeu,
0: que não
4: chove. Então.
0: Valeu, até Ronaldo. Mais. Um abraço pra ti. Ronaldo Coutinho trazendo pra gente a previsão do tempo na Top 104, com o patrocínio de Britador e Concretos Volta Grande. 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
0: 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Olha, a rádio é top, 8 horas e 35 minutos. De volta com Top List. 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

0: Rádio Top YouTube, Stuck in a Moment You e Zayn com Dusk Till Dawn, junto com a Sia, né? Pra fechar o Top List, a história e a memória da Top 104, edição 1 de hoje. Essa manhã de tempo instável, chuvosa, feriado em São Miguel do Oeste. Hoje é dia de São Miguel Arcanjo, padroeiro de São Miguel Arcanjo. E reza a lenda e os antigos contam que os balseiros do Rio Uruguai esperavam justamente, né, a enchente de São Miguel para poder descer o Rio Uruguai. Mudou um pouco, né? Mas hoje, dia de São Miguel Arcanjo, chove aqui em São Miguel do Oeste. Hora do intervalo da Top 104, são 8h43. A temperatura em São Miguel do Oeste já caiu para 19 graus. 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Bora pro intervalo da Top. Manhã de tempo instável em São Miguel. Top 104, 8h48, terça do Hortifruti no Ítalo. 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
6: Oi, bom dia pra você, são 9:04. Manhã de terça-feira, 29 de setembro de 2026, feriado em São Miguel do Oeste. Hoje é dia do padroeiro de São Miguel, São Miguel Arcanjo. Manhã de tempo instável, com chuva, mas aqui na Top 104 o tempo é bom todo tempo, né? E aí, como é que você tá? Tudo bem contigo? Legal, então tá tudo bem comigo também. Eu sou Gelson Silva, em sintonia com você sempre até o meio-dia aqui no som da Top 104. Nós somos emissora afiliada à Rede Peperi de Comunicação e a gente fala pelo 104,9, a nossa frequência clássica na FM. Para todo o grande oeste de Santa Catarina, parte do noroeste do Rio Grande do Sul, sudoeste do Paraná e pro mundo todo no peperi.com.br. Bora lá juntos fazer a programação da Top na manhã de terça-feira. Feriadinho São Miguel, 99171104.

0: 9:07, tempo instável com chuva. 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
1: A rádio é top, são 9:16. Chove em São Miguel do Oeste nesse feriado, né? O negócio é aproveitar o feriado aqui em casa. Claro, ficar em casa, deixar tudo em ordem, fazer aquele almoço delicioso, reunir os amigos. A galera que tá de feriado hoje também, né? E ouvindo o som da Top 104. Top 104. 9:16, eu preciso falar pra você, talvez você não saiba. 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

rádio é top, Isa Buzzi. Eu nunca mais vou amar alguém. Alex Soren Ordinary foi o que rolou aqui, 9 horas e 24 minutos. 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

0: rádio é top, Zena e Cristiano, plano C. Hugo e Guilherme, Flash. 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Combinado assim? Então tá, a gente vai pro intervalo da Top 104, mas antes eu preciso falar pra você que a temperatura em São Miguel do Oeste caiu já, né, pra 18 graus. 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

0: A minha rádio é top, são 9 horas e 49 minutos. Amanhã de terça-feira de tempo instável com chuva. 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
1: Pode tudo dar certo, mas do nada pode dar tudo errado.

0: né? A Rádio é Top, Maroon 5 com Heroin. Antes rolou também Jota Quest, A Voz do Coração. E Menos é Mais, pela última vez, com o Natanzinho. Aqui na programação da Top 104, manhã de tempo instável com chuva. 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Top 104, 10 horas e 3 minutos, terça do Hortifruti no Inter, confira. 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
3: Tem dias que parece que está tudo pesado demais. Nesses momentos, não tente carregar tudo sozinho. Falar sobre o que você está sentindo pode ser o primeiro passo para buscar ajuda. E cuidar da saúde envolve cuidar da alimentação, do sono, do movimento e da sua rotina. Mas quando percebemos que a nossa saúde emocional não vai bem, é importante procurar ajuda profissional. Um psicólogo ou um psiquiatra, eles podem ajudar você a entender melhor o que está acontecendo e buscar um tratamento adequado. Não tenha vergonha de pedir ajuda. Cuidar de você é uma atitude de coragem. Eu sou a Nutri Kerlin, transforme seus hábitos, cuide da sua saúde e viva melhor.
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26: Só que no ar, não!
27: Pô, Neuri, me é ouvindo?
28: Me erga, mano.
26: Não dá, não dá.
27: Arno, manda um abraço.
28: Que merda.
27: Ele já tá curtido. Manda um abraço pro chefe do meu restaurante.
28: Como é que é o nome dele?
27: É o chefe Cookie. Mas ele é, acho que ele é, não sei se isso aqui é grego, é japonês. Ele tem mais dois sobrenomes, é Cookie Ha Pita. Chefe
28: Cookie Apita, não é Rapita.
27: É Cookie Apita.
28: Cookie Apita.
27: Cookie Apita.
28: Rapita.
27: É que se eu falasse Cookie Apita de primeira, eu perdi a graça.
28: Né?
27: Ele mandou também mais uma. Arno.
28: Que é?
27: Arno,
28: que é?
27: Minhas amigas, a Lola e a Bi querem ir na sua casa.
28: Lola e a Bi.
27: Uhum. Você deixa a Bi Lola entrar?
28: Ai, ai, ai.
27: Ai,
28: ai. E aí?
27: Ele pergunta, Arno, qual o contrário de panchoso? O que, que é panchoso?
28: Panchoso?
27: É.
28: Panchoso, chupa.
27: É chouzupão.
28: Chouzupão.
29: Ai, cão.

0: bebê com ele.
1: Pensamento do Jânio com a força do creme para assaduras Mitra.
0: Opa!
1: É, Mitra Sara Bunda.
0: Sara Bunda. Barbaridade.
1: Ai, ai. Hoje tomei uma decisão para a vida toda.
2: Opa!
1: Peguei todo o meu dinheiro e investi em gado.
2: Oh.
1: É, deu dois espetinhos.
2: É, eu ia dizer, comprei meio quilo de carne moída.
1: É, hoje completa 5 meses da tremedeira da minha pálpebra, né? Bem, aniversário.
2: Tremedeira da pálpebra é pra caralho.
0: Cara, isso é triste.
2: É. Meu Deus
1: do céu. Quanto mais cedo acreditares em ti,
2: o tempo passa,
1: mais
2: cedo de você.
1: A boca. Quanto mais cedo acreditares em ti, mais cedo começarás a ver que não adianta.
0: Não dá.
2: Não adianta mesmo.
1: Ô, estrupício, diz a mulher pro marido, tu nem falou com a minha mãe. Olha, meu amor, a primeira lição da Bíblia é muito clara. Que lição? Jamais converse com a cobra.
2: Toma.
1: Eita.
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0: É a Rádio Top, são 10 horas e 34 minutos. Manhã de tempo estável com chuva em São Miguel do Oeste. Mas aqui na Top 104 a gente faz uma programação bem legal. O tempo é bom todo o tempo, né? 99171-1049. WhatsApp da Top. E bora curtir esse feriadinho em São Miguel.

0: DJ Ilha, Big Boom, Harry Styles, American Girls, Detonauta, Rádio Love Nacional e Magic com Red Dress. 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
7: Oi, bom dia pra vocês, são 11 horas e 7 minutos. Terça-feira, feriado em São Miguel do Oeste, dia de São Miguel Arcanjo, 29 de setembro de 2027, de tempo instável com chuva, 19 graus e meio de temperatura. E aí, como é que você tá? Tudo bem contigo? Legal, então tá tudo bem comigo também, eu sou Gelson Silva. Em sintonia com você sempre até o meio-dia aqui no Som da Top 104. 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

0: minha rádio é top. Israel e Rodolfo, Amnésia e Felipe Rodrigo. Ignora, abrindo top sucesso na programação da Top Edição de terça. Feriado aqui em São Miguel. Bora pro intervalo, já já voltaremos. 11:14. 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
13: Minha rádio é top, são 11 horas e 22 minutos. Estamos de volta com o Top Sucesso. A lista das mais pedidas, destaques, novidades da programação da Top.
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0: Rádio é top. Murilo Uff e Matheus Fernandes, só com ela. Gustavo Lima, assunto que dói dentro do Top Sucesso.
1: Tamo junto!
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8: 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E aí, gurizada, bom feriado pra quem é de São Miguel, né? A galera da região tá na lida que nem a gente aqui. Vamos lá. Temperatura agora na casa dos 20 graus, tempo instável, uma garoa chata aí fora, mas o clima lá top, é legal o tempo todo, suar no Costa contigo. 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
8: Entre elas, Survivor com The Eye of Tiger.

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0: 12:59.
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0: 1:15.
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0: 1:32.
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0: 1:55.
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12: A gente tá no ar na Top 104 nesta terça-feira, dia 29 de setembro de 2026. Vem comigo, eu sou o Lucas e a gente tá junto aqui na programação da Top 104 a tarde toda. Aqui em São Miguel do Oeste é feriado, hoje dia de São Miguel Arcanjo, padroeiro do município. gente agradece a parceria e a audiência de todo mundo que tá ligado com a gente aqui na programação da Top. Obrigado mesmo, vamos junto! Você vai participar com a gente chamando aí pelo nosso WhatsApp 991711049 para pedir o teu som e curtir na Top 104. Hoje a cidade aqui em São Miguel tá paradíssima, bem devagar, né? Aquelas ruas desertas, bem com cara de feriado. Então, para você que não tá trabalhando hoje, parabéns, né? Aproveite para curtir bem, aproveitar o dia. No início da tarde, sem chuva, previsão mais pra frente, mais pro final da tarde, é de que a chuva volte. Então dá tempo agora de dar uma passeadinha e de curtir um pouquinho o feriado aqui em São Miguel do Oeste. Já nas demais cidades, galera que não tá tendo feriado hoje, né? Galera, você não é todo mundo, né? Então... ah, que beleza. A gente segue junto na Top a tarde toda. Pode chamar, pedir teu som, programar tua música favorita com a gente nesta terça.

Boa, a gente viu aí na programação da Top 104 Somber com Undressed, Miles Smith com Nice to Meet You aqui na programação da Top 104 nessa terça-feira, dia 29 de setembro, né? Eu já ia pular pra outubro, loucura. 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Temperatura agora no centro da cidade, em São Miguel do Oeste, tá em 22 graus. Uma excelente tarde para você. Bom feriado em São Miguel e pra galera da região. Ótima terça-feira.

0: Queen na Top 104, a gente ouviu com Bob Marley, One Love, e ainda teve seu Jorge Burguesinha. É intervalo aqui na Top 104 agora e depois a gente continua. Sempre juntos, fazendo o clima aí na tua tarde aqui na programação da 104. 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Temperatura agora em São Miguel está em 23 graus. 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
2: 2:37, já estamos na área, de volta ao vivo com você, sempre por aqui na Top 104, a rádio oficial dos seus melhores momentos.
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0: Essa é a Top 104 de Cores com Bono Vox. When the Stars Go Blue, Queen, I Want to Break Free. Teve também o Sideral com Rogério Flauzino, Maria. Temperatura 23 graus em São Miguel. Não é possível mais ignorar situações climáticas extremas na nossa região, né? 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
3: Tem dias que parece que está tudo pesado demais. Nesses momentos, não tente carregar tudo sozinho. Falar sobre o que você está sentindo pode ser o primeiro passo para buscar ajuda. E cuidar da saúde envolve cuidar da alimentação, do sono, do movimento e da sua rotina. Mas quando percebemos que a nossa saúde emocional não vai bem, é importante procurar ajuda profissional. Um psicólogo ou um psiquiatra, eles podem ajudar você a entender melhor o que está acontecendo e buscar um tratamento adequado. Não tenha vergonha de pedir ajuda. Cuidar de

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ótima tarde pra você. Agora são 13h07 em São Miguel do Oeste. Hoje é feriado, dia de São Miguel Arcanjo. Cidade paradona, tudo sossegado. Temperatura em São Miguel, 23 graus. 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

0: Boa, clássica na Top 104, que tocou aí pra Dedê com Kid Abelha, seu espião. Tocou também Culture Club, Love is Love, e ainda o Mark Phillip, Dancer in the Dark, aqui na programação da Top 104. Fica aí, a gente já volta com muito mais ao vivo pra você.
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0: Agora são 3h18. 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
13: Horas e 24 minutos e a gente já tá de volta ao vivo, te desejando uma excelente tarde de terça-feira.
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13: Seguimos com a melhor programação pra você.

0: 104 e a gente curtiu uma Neva, Reggae Sua Fé, teve também YouTube, Street of Dreams, Calle de los Sueños, e na programação da Top 104. 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

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Agora 15

Essa é a Top 104 com pouca vogal, a força do silêncio. Teve também o Zen e Sia, Dusk Till Dawn na Top. Seis minutos para as 4 horas. 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Temperatura agora está em 24 graus. Não dá mais para ignorar as situações climáticas na nossa região, né? É vendaval, granizo, tornados. Não tem como a gente controlar o tempo, mas tem como a gente se prevenir. Não espere o prejuízo acontecer. Já pensou uma situação dessas afetando aí tua casa?

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20: Só que no ar, não!
21: Pô, Neuri, me é, óbvio,
20: não. Me é, mano. Mas não dá, não dá.
3: Arno, manda um abraço. Que merda. Ele já tá curtido. Manda um abraço pro chefe do meu restaurante.
6: Como é que é o nome dele?
3: É o chefe Cookie.
6: Cookie.
3: Mas ele é, acho que ele é, não sei se isso aqui é grego, é japonês. Ele tem mais dois sobrenomes, é Cookie Ha Pita. Chefe
6: Cookie Apita, não é Rapita.
3: É Cookie Apita.
6: Cookie
3: Apita. Cookie Apita.
6: Cookie Apita.
3: É que se eu falasse Cookie Apita de primeira, eu perdi a graça. Né? Ele mandou também mais uma. Arno.
6: Que é?
3: Arno,
6: que é?
3: Minhas amigas, a Lola e a Bi querem ir na sua casa.
13: Lola e a Bi.
3: Uhum. Você deixa a Bi Lola entrar?
13: Ai, ai, ai. Ai,
6: ai. E aí?
13: E aí?
3: Ele pergunta, Arno, qual o contrário de panchoso? O que, que é panchoso?
6: Panchoso?
3: É.
6: Pão choso, chupa.
3: É choso pão.
6: Choso pão.
21: I can't wait.

0: ler com ele.
1: Pensamento do Jairo, com a força do creme para assaduras Mitra.
0: Opa!
1: É, Mitra Sarabunda.
0: Sarabunda. Barbarida.
1: Ai, ai. Hoje tomei uma decisão para a vida toda.
2: Opa!
1: Peguei todo o meu dinheiro e investi em gado.
2: Oh.
1: É, deu dois espetinhos.
2: É, eu ia dizer, comprei meio quilo de carne moída.
1: É, hoje completa 5 meses da tremedeira da minha pálpebra, né? Aniversário.
2: Tremedeira da pálpebra tá acabada.
0: Cara,
2: né?
0: Isso é triste.
2: É. Meu Deus
1: do céu. Quanto mais cedo acreditares
2: mais
1: em ti,
2: o tempo passa,
1: mais
2: mas era de você.
1: A boca. Quanto mais cedo acreditares em ti, mais cedo começarás a ver que não adianta.
0: Não dá.
2: Não adianta mesmo.
1: Ô, estrupício, diz a mulher pro marido, tu nem falou com a minha mãe. Olha, meu amor, a primeira lição da Bíblia é muito clara. Que lição? Jamais converse com a cobra.
2: Toma.
1: Perfeito.
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0: 104 com Soulja, She Still Loves Me, The Killers, Human e Harry Styles com Sign of the Times. Top FM. 4h25, daqui a pouquinho tem dose dupla.
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0: dose dupla da Top 104 nessa terça-feira. A gente acabou de ouvir com Black Eyed Peas, Meet Me Halfway, e ainda Where Is The Love na Top. Fica com a gente porque já já vai rolar o Top List. Sete minutos para cinco, boa tarde para você.
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1: 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Começando o Top List muito bem com Bonnie Tyler na Top.

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0: Bem louco.
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2: Bem, se liga aí, ó, esse programa não é recomendado para menores de 14 anos, tá?
0: Bem louco.

0: Por acaso tem alguém de parabéns hoje? Que eu não tô sabendo. Eu quero saber se tem alguém de parabéns. Me avisem. Porque eu não sei, eu não tô sabendo de nada. Eu também quero dar muitos anos de vida. Que Deus abençoe para todo mundo. Deus abençoe, muita felicidade, muitos anos de vida. Parabéns para todos.
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0: Oi, mozinho. Eu tô a semana inteira pensando em você. Não sei porquê, mas tô. E tô tendo uns sonhos muito loucos contigo. Quero te ver, tá? Beijo.
1: Te chama que eu tô aí, Marciano. Te chama que eu mato esse fogo aí. Apaga o teu focho, o teu fogo, o teu facho também.
2: Pula, Arno! A água tá quentinha!
3: Cagada, hein, Arno? Que é isso, rapaz? Eu achei que era mentira. Uma falta de aviso não foi, né? Você é doido, cachoeira. Agora quero ver jogar bolinha, tomar o Jack Denizinho. Ah, vou ali. É, vai. Ambiente insalubre nunca mais também. Mas avisado foi.
4: Boa noite, tudo bom? Eu esqueci de falar, vocês tinham achado pra ti. E hoje, agora me lembrei. Dá pra mim ali avaliar aquele pé de eucalipto que tá ali do lado. Tem um cara interessado em comprar, bravo. Viu quanto? Como é que fica mais ou menos? Quanto será que tá pra avaliar? Tem uma hora dessas folgas de mandar uma olhada ali, tá bom? Valeu. Tudo bom, desculpa, incômodo. Tchau, tchau.
5: Beleza, meu velho, conversamos. Beleza, meu velho, conversamos desse.
6: Uma pessoa que nunca ela deu
7: rapazes, pensamento do dia: não trabalhem muito, porque senão vai vir mais serviço, e também não trabalhem pouco, porque senão vocês vão para a rua. Então o conselho mesmo é: dê o melhor do seu mais ou menos, e tá tudo certo.
8: Ah, meu Deus, tá desbochando a minha casa. Tá bom, pode
9: isso aí é repetido. Até quando, meu Deus? Já foi mandado, já foi escutado. A gente perde o tempo da vida da gente com coisa repetida. Preste mais atenção no grupo. Se é repetido, se você gostou, pegue e guarde pra você. Escute de novo, não precisa mandar de novo. Já foi mandado, já foi dado risada. Já foi comentado. Mas fodeu, né, rapaz?
10: Vocês não vão pro céu.
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12: qual
11: a gente
12: é?
11: Não tem falado mais, né? Stellar Trose.
13: Stellar Trose.
11: Ah, se um beijo vale mais
14: se
11: que
14: ela me ouvisse, mandasse pra mim aquela que eu amo e um dia partiu, me deixando a tristeza junto de mim. É.
12: Nossa, essa foi boa, hein? É.
11: Ah, se um beijo. Cala a boca!
12: Quer na boca?
11: É bom? Ah, se um beijo vale mais que mil palavras. Ah. Imagina uma cravada, né?
15: Pois é.
11: A pessoa imagina. Fala, pode contar comigo pra tudo, tudo. É. Aí tu chama ela pra transar, ela diz, não.
15: Não.
12: Aí é brabo.
11: É. Amor não é aquilo que te faz cair de joelhos por outra pessoa.
12: É o quê?
11: Sem conseguir dizer uma palavra.
12: É o quê?
11: Engasgar com as palavras.
12: Ô, louco.
11: O nome disso é boquete.
15: Meu Deus, homem.
11: Sou selvagem na cama.
12: Cruz.
11: Sempre amanhã sem uma meia.
12: Credo.
11: Ai, ai. Olha, deviam jogar uma tonelada de bombas de efeito moral lá em Brasília. Só pra ver se faz efeito em alguns políticos.
12: É verdade.
15: É.
11: Lembre-se, a Cinderela conquistou o príncipe perdendo o sapatinho de cristal. Não o cabaço. Esse, né?
15: Opa.
11: É. O dia do sexo vem um dia antes do dia da independência. Pra mostrar que pra ter liberdade, primeiro você tem que se fuder. Oi, tudo bem? Tudo? Tenho 13 anos e te acho um gato.
12: Ô, louco.
11: Tem uma chance? Chance de quê? Ser adotado, animal? Tu sabia que o homem, quando pergunta se a mulher mora sozinha, só pra saber se vai economizar no motel? É, agora um recado para todos vocês que não gostam de mim. Eu entendo vocês.
16: Eu entendo vocês.
11: É. A merda dessa vida é que nós viemos da porra e não somos porra nenhuma.
16: E tem gente
17: não
16: que
17: não somos.
16: Acha, e tem gente que se acha porra.
11: Se acha a porra toda, né? Você já pensou se no grande julgamento divino Deus resolveu colocar num telão enorme todas as vezes que tu foi no banheiro? Eita, louco. E aí, gata?
16: Forma a aura, antigamente nós formava aura, né?
17: Formava,
16: hoje eles formam a aura assim, né?
11: Sim.
17: É.
11: E aí, gata?
17: Vanessa.
11: Me falaram que tu não gosta de ganso.
17: De ganso?
11: Não gosto. Posso afogar um, então. Sim, sofreu muito pra aprender inglês. So free. Ah, camisinha. Camisinha é um negócio bom pra cacete, cara. Tá louco. O ruim de ser pobre, você sabia? É que quando a gente fica com raiva, não dá pra quebrar nada. A minha vontade, de vez em quando, chegar no psicólogo, entregar meu WhatsApp e falar: vai lendo aí, qualquer coisa tu me pergunta. Olha, lembre-se assim, a porta-trem em Minas Gerais é diferente de porta-treco.
18: Bem louco.
11: Porta-trem é pra treco grande, porta-treco é pra trem pequeno.
16: Ai, meu Deus.
11: Ontem, domingo, ali por umas 6 horas da tarde, me deitei no chão pra fazer uma série de abdominais.
17: Opa.
11: Acabei de acordar.
17: Bah.
11: Ironia. A grande ironia da vida é você convidar uma prostituta pra sair e ela dizer que hoje não vai dar.
16: Não, mas daí, o cara tá quebrado.
11: Já é,
17: amigo.
16: Deus o livre.
11: Uma coisa é fato nesse mundo. Tem muitas testemunhas de Jeová que nem viram a briga e estão indo dando opinião.
16: É verdade.
11: Fui olhar o celular da minha esposa, acabei descobrindo que ela não sabe fazer arroz doce. Olha a pesquisa dela. Como esconder? Como esconder corpo de marido? Como fazer arroz doce? Veneno caseiro para marido indetectável? Matando o marido de um jeito fácil? Não aguento mais meu marido, que fazer? Como matar de vez meu marido? Ela não sabe fazer arroz doce.
16: Não sabe.
17: Cara, é lamentável.
18: Bem louco.
11: Esses dias vi uma freira, meio suspeita, fumando. Meu Deus. Desde quando tu fuma? É, desde que eu tive minha primeira trança. E quando foi isso? É, nem lembro, tava bêbado.
17: Credo. Parem.
11: 10 horas da noite de uma segunda-feira, meu amigo de infância, irmão de coração, me manda a seguinte mensagem. Quando der, me liga. Eu respondo na hora preocupado. O que foi? O que deu? Tá tudo bem? Fala comigo. Mandei 10 mensagens, nada. Daí liguei ele. Ah, tu deu.
16: Tu deu.
11: E a última, o português chegou em São Paulo e logo veio um ladrão e foi assaltar ele. Mas o português estava armado, né? Prevenido. Pegou o revólver e deu um tiro no ladrão. Deu no ombro do ladrão, né? O cara que passava do lado gritou: a polícia tá vindo aí, dá no pé. Ficou,
16: mano. Pedro com a Ana Costa.
17: Falei esposa. A minha esposa me chamou pra uma DR. Uma conversa séria.
18: Bem louco.
17: Uma conversa assim.
16: Que tu fez?
17: Me olhou na bolita do meu zóio. E ela me disse que eu tenho 2 grandes defeitos. Primeiro, não prestar atenção no que ela fala, ela disse. Tá? É o primeiro defeito que ela disse que eu tenho. Não, porque eu não presto atenção no que ela me disse. E o outro eu não me lembro mais.
16: Boa! Ela me deu 2 defeitos.
17: O primeiro que eu não presto atenção no que ela diz. O segundo eu não me lembro mais.
16: Vamos lá, mais uma.
19: Larguei uma cadela atrás de uma lebre. A lebre pegou 130 por hora, a cadela pegou 120. Deram numa cerca, a lebre passou. A cadela vinha com a boca aberta, deu num fio. Partiu a cadela no meio.
16: Meu Deus!
19: A parte de baixo da cadela correu mais 100 metros.
16: Ai, vamos lá. Um dia faz calor e outro dia faz frio. Não, é bem assim, né? Daí olha só, um dia faz calor, outro dia faz frio. E eu? Rinite, velho. Aí.
17: Bicharia.
11: Eita, pô.
17: Cara.
11: Nossa senhora, 52 espirras.
16: Cara, mas é, mas é bem.
17: Mas hoje eu comecei com uma espirradeira também, cara do céu. E aí eu passei aqui, espirrei e pus o braço aqui, né?
16: Uhum.
17: Aí eu tô com uma jaqueta preta que ficou uma lesma, parece que passou no meu braço.
16: Fez assim. Ai, meu Deus do céu. É. Conselho do dia.
18: Vou dar um conselho pra você aí. Você que ainda não casou. Vou dizer de verdade. Casar é muito bom.
17: É.
18: Mas se tiver a opção de morrer queimado, dependendo, é muito melhor. Não esquece de curtir.
17: Meu Deus do céu, gente.
16: Mas, poesia. Poesia de hoje, cara. Nunca vocês ouviram essa versão.
20: No alto daquele cume, plantei uma roseira.
17: Olha.
20: O vento no cume bate, a rosa no cume cheira.
17: Nossa.
20: Quando cai a chuva fina, salpicos no cume caem, formigas no cume entram, abelhas no cume saem. Quando cai a chuva grossa, a água no cume desce.
16: Eu?
20: O barro no cume escorre, o mato no cume cresce.
17: Que lindo.
20: Te amo.
16: Eu te amo ainda.
17: Te amo.
16: Ai, senhoras e senhores, só um pouquinho mais. Ah, o que que tu mandou aqui?
11: Mandei uns vídeos.
16: Meu Deus.
17: Mandei uns vídeos.
18: Como falar grosso com outras mulheres quando a sua...
11: Isso é importantíssimo. Tira a trilha, até mostra que os homens têm que escutar isso aí.
16: Atenção.
11: Como
16: falar com outras mulheres quando a sua esposa não tá por perto?
18: Como falar com outras mulheres quando a sua esposa não tiver por perto?
21: Moço, pode me dar uma informação?
18: Cala a boca.
16: Cala a boca.
18: Como falar com outras mulheres quando a sua esposa não tiver por perto?
21: Moço, pode me dar uma informação?
18: Cala a boca.
16: Bom, mais uma. Minha esposa adora morar comigo, só não pode ter vestígio.
22: A minha esposa adora morar comigo, só não pode ter vestígio na casa que eu moro lá também. Porque se ela chega em casa, ela vê alguma coisa fora do lugar de quando ela sai do trabalho, ela já fica doida já. Mas por que isso aqui tá fora do lugar? Eu falei, então, não quero te assustar assim, mas eu moro aqui também.
16: É, mais uma. Vamos lá.
23: Depois que você casou, você ficou mais responsável?
24: Ah, muito.
23: E o que mudou?
24: Agora toda a culpa é minha.
16: É, boa. Boa, mais uma no ar. Vamos ver o que ele mandou aqui pra nós, vamos ver.
25: Paulo Sérgio, se você beber no bico, eu vou...
16: O homem descobre como é ser casado. Puxa, ele tá atrás dela, pegou da geladeira.
11: E ela nem olha.
25: Paulo Sérgio, se você beber no bico, eu vou quebrar seus dentes. Pega um copo pra beber água.
17: Bem.
11: Pegou o copo.
16: Pegou o copo. Encheu o copo.
11: Tomou.
16: Vai tomar. Tomou.
25: Paulo Sérgio, guarda o copo e guarda já. Vai guardar o copo sujo, Paulo Sérgio! Guarda a jarra.
23: Pior.
26: Bem louco.
25: Guardou. Lava o copo com sabão, Paulo Sérgio.
16: Lava o copo com sabão. Olha lá, tá lavando, Paulo Sérgio, beleza.
25: Seca o copo, Paulo Sérgio.
23: Seca o copo. Seca o copo, Paulo Sérgio.
17: Da vida do Paulo Sérgio não tá fácil.
16: Ó, e ele secando com raiva.
25: Guarda o copo, Paulo Sérgio.
16: Guarda o copo, Paulo Sérgio. Daí.
25: Seca a pia, Paulo Sérgio.
16: Mais uma.
25: Ô, amor.
16: Oi.
25: Você que mexe com eletricidade, vamos explicar para os nossos seguidores aonde nunca se deve colocar o dedo?
24: Uma aliança.
16: Mais uma. Vamos lá.
23: Ai, amor, tô me cagando e agora não vou conseguir chegar em casa.
16: Pedi para ela avisar. E olha no que deu. O casal tá passeando.
23: Ai, amor, tô me cagando e agora não vou conseguir chegar em casa, não.
25: Uai, amor, faz ali.
23: Não, mas e se vier alguém?
25: Não, é rapidinho, vamos.
23: Tá, mas se vier alguém, avisa, tá?
25: Tá.
26: Bem louco.
25: Vai, faz ali, amor.
11: Vai, ele faz tá ali. Lá fazendo.
16: Ele foi lá.
11: Aí passa uma pessoa.
16: Ó.
25: Tô. Ó, tá cagando.
23: Que isso, amor, tá doido?
25: Mas você não falou que era pra avisar?
23: Mas é pra avisar pra mim, não pros outros.
17: Neuri mandou aqui, fala seus adestradores de jiboia. É, sai fora.
16: Sai fora.
17: É, quem mais? Ah, o Neuri começou agora com a nossa série diária.
26: Só que no ano!
11: Todo dia essa merda.
17: Ah, o Ar, ele fica bravo com a reprise, ele fica bravo com o Neuri.
11: Eu tô indignado.
16: Cara, ele fica bravo com
17: Eu tenho ódio! O Neuri pergunta, Arno, você é da família dos Negacu?
11: só.
17: É. Ele tá me risando?
11: O quê, meu filho? O
16: quê, meu filho?
11: Nossa. Vou parar de vir nesse programa. Não quero mais.
17: Eu chego em casa, não consigo sentar
13: não
17: mais.
13: Não quero mais. Eu não brinco mais.
16: Chegou a Jéssica, chegou em casa e tava chorando. O que que aconteceu?
13: Meus coleguinhas
17: lá. Estão judiando de você.
16: Judiando de você.
11: Estão dizendo que eu sou cabeçudo.
16: Olha aqui, ó. A Jéssica chegou em casa e ele tava assim.
17: Arno, você lembra aquela vez que você se engasgou?
11: Meu Deus, né?
17: Eu, mais uma, na verdade são mais três.
11: Meu Deus.
17: Só mais três.
11: Você não tem o que fazer, meu Deus. Meu tem, Deus, sério.
17: Tem, mas é muito melhor socar em ti. Feliz Arno.
11: Que?
17: Minha pomba morreu.
11: Ué?
17: Posso enterrar aí?
11: Não.
17: Arno! O
11: que que é, meu?
17: Você ainda gosta do chocolate galaki?
11: Galaki?
17: Galaki?
11: Galaki.
16: Galaki.
11: É, louco.
17: Última.
16: A última.
17: Não é do Neuri, é a última, cara. Eu vi o texto aqui, achei que era um soque no Arno Neuri. Não, é um soque do Arno do Paulo. Paulinho Mexerico socando.
11: Que é?
17: Arno, fiquei sabendo que tu é fera no fio terra.
13: Tem louco.
17: Ele mexe com eletricidade mesmo, hein, cara.
11: Tá louco.
17: E aí o fio terra não, já abandonou, não faz mais.
16: Não.
17: Parou.
13: Que delícia.
11: Com a força dos produtos de higiene pra mim.
17: Pra mim,
11: Tem sabonete pra mim, desodorante pra mim e o novíssimo talco pra mim. Vamos começar o PDD hoje com um provérbio grego.
17: Opa!
11: Um tolo reclama de um bolso furado.
17: Opa!
11: Um sábio usa pra coçar os ovos.
17: Faz sentido.
11: É. E a noiva judia na noite de núpcias.
17: Judia de mim.
11: É.
17: Judia.
11: Ai, meu amor, põe tudo no meu nome, né?
16: Esperta.
11: É, meu amigo, aos poucos eu tô me tornando um astronauta.
17: Ô, louco,
11: astronauta. O fígado já tá indo pro espaço.
17: Indo por partes.
16: O fígado.
11: Fígado.
17: Fígado.
11: Eu pareço um cara legal, mas eu concordo com as pessoas quando eu não entendo o que elas falam.
17: Ah, mas isso é
16: verdade.
11: Dois amigos conversando. Ontem à noite peguei uma mulher mais velha. Quantos anos? 41. 41, meu Deus, podia ser tua mãe, sim, mas é a tua. Nessa hora tu percebe que é feio quando as garotas cumprimentam seus amigos com um beijo no rosto e pra você dizer
13: bem louco.
16: Isso é uma discriminação,
11: é
16: cara.
11: Absurdo. Hoje, meu infelizmente, Deus. Descobri que as palavras machucam. Eu derrubei o dicionário no pé da mãe.
16: Na quina do dedinho,
11: sim. Opa. Quando tudo estiver difícil, quando você achar que tudo desmoronou, quando tudo, absolutamente tudo, estiver dando errado, acostume-se.
16: Vai continuar, vai continuar assim sendo assim.
17: Exatamente.
11: Sensações que são. Sensações que são inesquecíveis nessa vida.
17: Opa!
11: Ela te beija. Ela pega no teu pinto.
13: Ai, Vanessa!
11: Tu pega no pinto dela. Falam que o álcool causa a morte de muitas pessoas, mas nunca falam quantas pessoas nasceram por causa dele.
17: É verdade.
16: Também tem isso.
11: Sim. Amor, hoje nós vamos comprar um cachorro. Sério? Que raça?
13: Bem louco.
11: Quente.
16: Entendi.
11: Mulher fácil é que nem uma gaiola. Toda hora tem alguém colocando um passarinho dentro.
17: É doido.
11: Hoje eu tô com vontade de chegar numa bodega dando voadora. Faz tempo que eu não quebro uma cadeira em alguém.
13: Maluquinho, meu.
11: Aquele momento que você liga na pizzaria e se despede do atendente mandando um beijo.
0: Tá bom.
11: Valeu, beijo.
16: Meu Deus do céu.
11: Ai, ai. Pegar uma bunda sem uso é que nem dar uma facada num porco. A emoção não tá no golpe, sim no grito. Incomodada na noite de núpcias, depois de fazer amor pela primeira vez, a noiva fala pro noivo: olha, querido, eu tô apavorado. Eu nunca imaginei que você tivesse um instrumento tão pequeno. Apavorado tô eu, que não sabia que ia tocar num estádio. Minha mulher diz que eu não gosto de criança. Eu adoro criança, principalmente as crianças japonesas. Estão milhares de quilômetros em mim. Quando eu tô acordado, elas estão dormindo.
0: Boa.
11: Ah, o casamento. Casamento é o processo pelo qual você descobre o tipo de homem que tua mulher teria preferido, né?
0: Boa.
11: Hoje descobri a fruta favorita dos lobos.
0: Opa.
11: A uiva. A uiva.
26: Tem lobo.
11: A uiva. Ai, ai. Ai, ai. Tô tanto tempo, há tanto tempo sem transar que hoje fui correr de Havaiana só pra lembrar do barulho.
16: Slap, slap, slap.
11: Ai, ai. Lembre-se, nem sempre.
0: Slap, quando... slap antes.
11: Slap, slap.
0: Slap, slap, slap antes.
11: Lembre-se, nem sempre. Não, pode ser depois, né? É hora de limpar os instrumentos. Lembre-se, nem sempre quando tua mulher tá de mau humor, ela tá chateada contigo. Pode ser com um amante, cara.
0: Pode.
11: Simples, é.
0: Não é você, não é o centro do universo.
11: É. Mulher é que nem um biscoito. Quanto mais dinheiro tu tiver, melhor é o pacote. Mãe, eu sou educado? Sim, meu filho, você é muito educado. Mãe, eu sou gentil? Sim, você é muito gentil. Eu sou bondoso? Sim, meu querido, você é muito bondoso. Mãe, eu sou bonito? Sim, meu filho, tu é muito inteligente. Diz a mulher: hoje eu tava no mercado, quando vejo um cara me encarando sem parar.
0: Ô, louco.
11: Fiquei lisonjeada, né? Mas, gente, quem é esse? Com saco de pão me olhando. Toda hora que eu olhava, ele me encarava. E eu precisava pegar café nessa prateleira, né? Tomei coragem e fui me aproximar. Dei um sorriso meio sem graça, acenei com a cabeça. Quando fui ver, eu mexi ao teló de papelão. Ai, ai. Na Idade Média, alguns países da Europa, existia o Dia de Cornos. Acreditava-se piamente que as pessoas podiam morrer se nesse dia não fizessem sexo. Mas muitos soldados nessa época estavam nas guerras. Então suas mulheres, muito preocupadas, pulavam a cerca para não morrer. Mas era só por causa disso, né? Nasceu a pulada de cerca. Mais duas aqui, ó. Um pastor estava pregando sobre a criação da mulher quando estava lendo um texto em seu livro. E nele dizia: crio a mulher e far-te-ei uma companheira idônea, linda e especial na vida do homem. Nesse momento, o pastor olha para as pessoas da igreja e um ventilador que estava perto virou a página, caindo na construção da Arca de Noé. O pastor, não percebendo, segue: e nela entrarão dois de cada vez. Todo mundo se assusta, e ele: não, mas um na frente e outro atrás.
26: Bem louco.
11: E a última: a tia do Joãozinho, andando pelo interior, cai em cima do monte de merda, sujando todo o vestido.
0: Bárbara,
11: coitada.
0: Que bosta.
11: Levanta o vestido sem perceber que tava sem calcinha e diz pro Joãozinho: tu já viu uma desgraça maior que essa, menino? Já, tia, mas era uma vaca, né?
1: Mas foi vento essa noite, cara. Vento forte. Tu vê que eu fiquei sem água hoje de manhã. Pensei, bom, derrubou a caixa.
11: É?
1: Tem uma caixa ali atrás. Fui ali ver o vento, fechou o registro.
2: Não, esse é vento aí não foi nada fechar o registro. Esse aí foi fraquinho. Lá na chácara do meu pai, arredou o poço do lugar, uns 4 metros.
11: Meu
2: chegou
11: Deus,
2: e o poço de pegou a divisa do vizinho, agora o pai tá sem água.
3: Mas se tu não parar de mentir, eu vou te tirar do grupo.
11: Essa...
3: que nome do diabo, mentiroso, me Deus o livre. Se tu não parar de mentir, eu vou te...
4: Nossa senhora, hein, que carão, né?
5: Ó, cara bonito.
4: Bonitão do ano, e tá funcionando tudo aí dentro?
5: Funciona tudo.
4: Funciona tudo, e o pisca, seu filho da puta! Não funciona o pisca, idiota!
5: Pra que falar palavras?
16: Cara, ele chegou, ela chegou alisando ele. Funciona tudo e o pisca.
5: Não, nada.
16: Meu Deus, que braba. Mais um. Mas tem uns que dá vontade de fazer isso mesmo, né? Vai. A hora do banho.
4: Amor,
6: Opa. Vou ainda tomar um banho, tá?
7: Opa! Te ajuda?
6: Quero, amor. Tem a louça pra lavar lá na pia e tu pode também passar uma vassourinha no chão.
7: Ah, tomar banho, né?
16: É. Desce. Mais uma.
8: A escolha do nome pro pai e pra mãe são diferentes.
16: São diferentes.
8: Porque a mãe, ela tá preocupada com outras coisas. Ela tá preocupada com o significado do nome.
16: É.
8: Ele tem que nascer já com um nome com significado incrível.
16: É verdade.
8: O pai pensa o quê? Qual a rima vão fazer com ele no colégio?
16: É verdade.
8: Porque, meu amigo, os meninos não tem tempo ruim. Qualquer nome que você botar, vão arrumar um jeito de fazer uma rima comendo seu cu. Não adianta. Menino não tem maturidade pra viver.
16: É.
8: Qualquer nome, não tem isso. Miguel, meu pau não tem um anel. Vai ser.
16: Tem, né?
8: João, meu pau na tua mão.
16: É.
8: Cauã, come tu e tua irmã. Não adianta. Não adianta. Vão arrumar um jeito. Às vezes o nome não faz nem sentido e a galera quer inventar. Murilo, meu pau no teu mamilo. Nem combina. E outro que é pior. Eduardo, meu pau no teu telhado. Eu falo, o que é que tem a ver o telhado? Aí chegou Gabi pra mim e falou, eu pensei em Raul. Eu falei, vai facilitar?
9: Vai facilitar muito, né?
10: Bem louco.
14: Uma hora vamos fazer um almoço e vamos se carcar tudo na bofetada. Tudo amigo. Daí quem ficar de pé é os campeão. Daí repartimos o grupo.
15: Oi, boa tarde, tudo bem? Tá fazendo o que de bom? E melhorou daquele ovo lá? A mulher te machucou ou não? Como é que tu tá?
27: Prefiro ser. Eu sou a metamorfose ambulante.

0: vou te contar uma piada. Diz que o fazendeiro tinha 3 filhos, né? Daí o mais velho chegou pra ele um dia e disse assim: pai, me dá um carro. Na faculdade todos meus amigos têm carro, só eu que não tenho. Daí o pai dele falou: não, só depois que eu terminar de pagar o tutor. Daí diz que o segundo foi lá. Diz que chegou o segundo filho e disse, passando o dia, né, chegou o segundo e disse: pai, me dá uma moto. Daí o pai dele disse, o fazendeiro respondeu: não, só depois que eu terminar de pagar o trator, agora não posso. E daí, passando o dia, veio o menorzinho e disse pra ele: pai, me dá uma bicicleta. Daí o pai respondeu: não, eu já avisei os outros e vou avisar você também, só depois que eu terminar de pagar o trator. O menorzinho vai lá pra fora, triste, aborrecido, vai lá pro quintal, né? Viu o galo? Viu o galo em cima da galinha? Viu o galo em cima da galinha? Dá um coice no galo. Diz assim: aqui, enquanto o pai não... enquanto o pai não terminar de pagar o trator, todo mundo vai andar a pé.
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3: do Soque no Ar. E olha que legal, o Neuri, ele é um homem de várias funções. Você sabia que ele é contador?
4: Ah, é?
3: Também, ele, além de ser fazer a sua formação, sua graduação em nutrição, ele também fez contabilidade. Ele, inclusive, escreve aqui: Arno.
4: Que?
3: Arno!
4: Começou.
3: Sou contador.
4: Ah, bom.
3: Se quiser, eu abro seu MEI. Já abriu teu MEI, Arno?
4: Eu não quero saber de
3: mim. Mas é verdade, Neuri, veio em boa hora essa recomendação, porque o Arno vive falando que quer abrir o próprio negócio.
4: É, louco.
3: Ele quer alguém que abra o negócio pra ele aí, que ajude.
4: Não quero, não.
5: Deus que ajude.
3: Deus que ajude. Daí aparece o Deus do Deus colou. Eu não.
5: Mas de novo eu, querido.
3: Eu não.
5: Cara, o vizinho colou, né? Ele não tem.
3: Eu não ajudo.
5: Eu não. Mas de novo eu.
3: Gastam tudo depois. Deus me ajuda. Não, eu não.
5: Ai.
3: O Neuri mandou também: Arno.
5: Que, Neuri? Brabo.
4: Ele quer.
3: Ele, olha que ele, agora o Neuri, tu vê, ele é empreendedor também.
4: É.
3: Cara. Ele quer ser
4: teu. Baita empreendedor.
3: Ele quer ser teu sócio, Arno Costa.
4: Louco.
3: Ele quer abrir uma sociedade com você. Escuta só. Podemos abrir uma floricultura, Arno Costa. Olha que baita ideia. Você planta a rosa na frente e eu cravo.
4: Não.
3: Você planta rosa na frente e eu cravo atrás.
5: Não, acho que não, né?
3: Ele mandou mais uma ainda.
4: Que?
3: Arno!
4: Que?
3: Sonhei que você era um cofre.
4: Mas é um idiota, né?
3: Sonhei que você era um cofre.
4: E aí?
3: E como não tinha a senha, tive que arrombar.
5: Barbaridade.
3: Ai, meu Deus.
4: Vai dormir.
3: Vai dormir com os garrão pra trás.
4: Fala.
3: Ele mandou mais um. Não vou pular a ordem, porque o próximo é do Alexandre Benincar. Que também mandou um.
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4: Não tem o que fazer.
3: Ele mandou, na verdade, um só que com tudo no ar.
5: Só tudo.
3: Olha aí.
4: Com tudo no ar.
5: Só que com tudo.
3: Só que com tudo no ar, ele dizia.
5: Viu? Só que com tudo, só que no ar, só que com gosto.
3: O Alexandre Benincar pergunta, Arno, o que é que você só dá pra quem tem?
4: Que você só dá pra quem tem?
3: Ah, boa pergunta. Essa aqui foi inteligente, essa pergunta. Eu jamais sabia.
5: Pergunta inteligente.
3: Eu nunca ia saber.
4: Sei.
3: Razão.
4: Ah!
3: A pessoa tem razão, você dá razão pra ela.
4: Mas
3: se ela não tem, você não pode dar.
4: É.
3: Agora sim, agora nós voltamos a mais dois Só que no Ar no Neuri. É, Arno,
5: que?
3: Manda um beijo pro Varizento. Aquelas vezes saudáveis.
5: Não. Que morro, Varizento.
3: E a outra, Arno?
5: Que?
3: Você tem intolerância à lactose?
5: Por quê? Melhor nem descobrir.
3: Não pergunta,
5: né?
3: Deixa quieto.
5: Com a força dos vibradores Red Ass. 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Nos tamanhos P, M, G e extintor de incêndio.
3: Boa!
5: Ai, essa semana eu estava com muita dor nas costas, sofrendo muito. Fui no médico e ele finalmente conseguiu tirar o que eu tinha. R$800.
3: Acabou.
5: Muito bom, muito bom.
3: Bem bolada, bem bolada. Lembra
5: bem
3: que
5: bolada.
3: Eu
5: consigo
3: falar bem bolada.
5: Bem bolada, bem bolada. Hoje na academia, lotada, como sempre, né? Um cara de uns 2 metros fazendo pose pra gatinha do lado, 50K em cada braço, de repente quebra uma unha dele e grita, ai, que ódio! Você foi a série do cara. Hoje finalmente descobri qual cantora não sabe entregar o ingresso na hora de ir ao cinema.
3: Opa, qual que é?
5: É Adriana Qual Canhoto.
3: Qual canhoto?
5: Tivemos uma briga. Minha namorada deixou um papel colado na geladeira escrito. Acabou tudo. Abri a geladeira e tinha comida. Não entendo essas mulheres, cara.
3: Não entendo. Do que ela tá falando?
5: Sim. Daqui a uns mil anos.
3: Mesmo.
5: Daqui a uns mil anos, os arqueólogos vão descobrir esqueletos com peitos de silicone. E achar que a gente torturava as mulheres inflando as tetas
3: delas. Olha aí, pode acontecer, claro.
5: Se eu pedir pro meu pai presente do dia das crianças, vai perguntar quem que eu engravidei, né?
3: Eita!
5: Um casal de minhocas discutindo piamente esses dias. Se não dá, tu tá sempre fazendo corpo mole, cara. Você sabia que os proctologistas são pessoas que adoram casamentos só pra meter a mão no anel dos outros? Ele era uma pessoa tão doce, mas tão doce, que só faltava um pauzinho na bunda e virar um pirulito.
3: É louco.
5: Você sabia também que o casamento é a tentativa mal sucedida de extrair algo duradouro de um acidente? Você tinha razão mesmo. Eu não consegui arrumar uma mulher melhor que você. Eu arrumei 12.
3: Olha!
5: Dizem que hoje em dia a TV engorda, mas isso depende de quantas TVs você come. Olha, garoto, eu só não te mando de tomar naquele lugar porque eu costumo respeitar a gente de bigode. Pronto. Mãe, que é? I love you. Ai, filha, que lindo. Tu tá aprendendo a pedir dinheiro em outro idioma, né?
3: Olha que danada.
5: Não almocei pensando em você. Não jantei pensando em você. E agora eu não tô conseguindo dormir de fome, né?
3: Desgrama.
5: Sabia que Deus fez o mundo em 6 dias? Mas óbvio que não tinha ninguém perguntando quando que ia ficar pronto, né?
3: É verdade.
5: Já era. Perguntaram pro coveiro por que que ele come doces e não engorda. Ele respondeu aqui, eu como açúcar, mas cavo, né? Eu conheço um homem que parou de fumar, parou de beber, parou de ter sexo e comida calórica. Ficou perfeitamente saudável até o dia que você matou. Todo mundo fala, mas eu tenho uma barriga de tanquinho, né? Só que com a trouxa de roupa em cima.
3: Tanquinho cheio, no caso.
5: Hoje fui sacudir a poeira e dar a volta por cima e enrosquei o saco na cerca, né?
3: Daí já era, né, cara?
5: Pensei que era só pagar a academia e agora eu tô aqui, precisando de creatina, garrafinha, ovo, whey, tênis, nutricionista. No fim das contas, é um esquema de pirâmide isso, né?
3: É pirâmide.
5: Isso aí,
3: ó.
5: Você já pensou que depois que inventaram a palavra leigo, muita gente deixou de ser burra, cara?
3: É verdade. Leigo.
5: Quem nunca planejou os próximos passos antes de sair do banho no inverno, não sabe o que é ser um estrategista. Quase trabalhei como vidente.
3: É mesmo?
5: Que eu tive uma visão que o trabalho não daria certo, daí eu parei. Você tem que confiar nas pessoas. Eu não confio nem em mim mesmo. Às vezes eu digo, nunca mais. E 5 minutos depois eu tô comendo com a concha de sopa. Hoje
3: eu
5: tô vendo aqui se eu ainda tenho 2 mãos. Porque no trabalho juro que eu tenho 10.
2: Às vezes, enxugando o rosto com a toalha de banho, eu paro e penso, será que essa parte eu passei no saco ontem?
3: Bah.
2: Hoje estou testando um novo curso.
3: Qual?
2: Como fazer o meu trabalho deitado. E a última, a maioria das pessoas acham que o T-Rex não consegue bater palmas por causa dos seus braços serem curtos demais. Não tem nada a ver com isso. A verdade é que ele não consegue bater palmas porque ele está extinto.
5: Boa!
2: Segundo estudos da Universidade de Cambridge sobre proporção.
5: Por que que foi trocada a universidade? Não era sempre Massachusetts?
2: É, mas ela não patrocinou mais. Agora é a Cambridge.
5: Não era Massachusetts?
2: É. Segundo estudos da Universidade de Cambridge sobre proporção, você deve comer merda.
6: Bem louco.
2: Bilhões de moscas não podem estar erradas.
3: É, boa. Olha aqui uma informação sobre a convocação aqui que é importante da seleção. Gabriel Bontempo, que o senhor citou aí nos convocados.
5: Sim.
3: Ele é o primeiro atleta meteorológico a ser convocado para a seleção. Desde Thiago Neves. Cuja participação e convocação foi em 2012. Ai. Teve também o Adriano Chuva, mas não chegou.
2: Não.
3: Mas só nas
2: categorias. Foi rapidinho,
3: né? Só nas categorias de base.
5: Muito bem.
2: Vamos aliás, agradecer ao terreiro de Umbanda aí do Caboclo Papau. Hoje tem sessão de Exu. É o Exu Papai.
3: Você.
5: Mais alguma coisa, meus sim. queridos, antes de
2: doutor,
5: a gente...
2: Sim, sim. Doutor, eu tô apavorado. Assim, ó.
5: Sim.
2: Doutor, eu tô apavorado. É? Tô com medo de morrer. Calma que logo vai passar.
3: Isso vai acabar rapidinho.
5: Isso acaba rapidinho. Vamos lá, então, pros nossos áudios e vídeos. Não sei se a gente vai conseguir colocar todos eles no ar.
7: Ô amor, tem uma moça no portão que ela tá vendendo trufas pra ajudar nas despesas do casamento dela.
2: Trufas?
7: Você quer dar uma ajuda pra ela?
8: Não, não, isso não.
7: Como não?
8: Amor, é o seguinte, ó. Eu ajudo um morador de rua que tá precisando de alguma coisa.
5: Uhum.
8: Uma pessoa que tá passando necessidade, ajudo com uma cesta básica, dentro do possível. Até um cara que vier aqui me pedir um dinheiro, uma cachaçinha, eu ajudo.
5: Oh.
8: Agora, ajudar a estragar a vida de um rapaz que eu nem conheço,
5: não.
8: Isso não.
5: Jamais.
2: O cara é consciente.
5: Boa, mais uma.
2: Quando eu morrer, eu quero estar dormindo. Assim, quando eu acordar, eu já vou estar morto.
3: É verdade.
2: Você percebe que se deu muito bem nessa vida quando suas meias não têm furos e são da mesma cor. Pronto. As mulheres, quando estão acima do peso, ficam muito competitivas. Elas não rezam para emagrecer, mas sim para que as amigas fiquem gordas.
5: Engorda, minha amiga.
2: Engorda.
5: Que não tem nem uma celulite.
3: Celuleta.
2: Se a sua mulher diz não, ela quer dizer talvez. Se ela diz talvez, ela quer dizer sim. E se ela dizer sim, ela não é tua mulher.
3: É verdade.
2: Se ela dizer assim, opa.
3: Não é. Devolva, minha mulher, quem é você?
5: Sai daqui.
2: Hoje percebi que
3: sai
2: eu gastei
3: daqui, como é que é o nome do cara? Sai daqui, João Kleber.
2: Que não, João Kleber. Hoje percebi que gastei todo o dinheiro da minha vida enchendo a cara, comprando carro, saindo com mulher. O resto eu desperdicei.
3: Eu investi todo o meu dinheiro em gado.
2: Isso aí.
3: Comprei 500 gramas de carne moída.
2: Isso, dois espetinhos.
5: Dois espetinhos.
2: É foda a gente passar de 60. A coisa que a gente mais ouve é remédio em promoção, a gente sabe quem morrer. A única coisa boa, mas realmente boa do casamento é que a gente dorme cedo, cara. Toda vez que uma porta se fecha, Deus abre uma janela. Ditado antigo. Eu gostaria que ele parasse, já me roubaram 17 vezes.
9: Eu quero fechar, deixa eu deixar fechado.
2: Dê emoção em sua vida. Ande num Chevette sem freio. Pronto.
3: Com certeza vai ter emoção.
2: Ora, jamais faça isso. Não fique se culpando.
3: Não.
2: Deixa que eu faça isso. Deixa que eu tenha corpo. Né?
3: Ter corpo você.
2: Os ecologistas são veementemente contra.
3: Veladamente.
2: Mas é muito melhor uma pomba na gaiola do que ser mãe aos 14.
3: É louco.
5: Ai, ai, ai.
2: Sim. Olha, depois que inventaram o celular, eu nunca mais contei quantas aranhas tinha no banheiro.
3: E eu nem sei mais qual é a composição aí dos produtos de limpeza.
2: Sim. Estatísticas mostram que...
6: É verdade, a gente lia rótulo de... É verdade, cara.
2: Rótulo.
6: Pelo menos a gente lia alguma coisa. É verdade, cara.
3: Tanto que tinha um hábito aí de ter no banheiro, pessoal. Tinha uma porta-revista no banheiro,
6: tinha,
3: né?
6: Tinha os gibizinhos.
2: Era um vizinho assim do lado. Eu
3: ficava
2: vaso.
3: Ali, lia gibi no banheiro.
2: E era extremamente útil se faltasse papel de
3: eu já tinha o gibi.
2: O cara saía com a bunda colorida.
6: Cara, é verdade, a gente lia. Em geral, o pinho-sol ficava do lado ali. Eu sabia de cor a fórmula do pinho-sol.
3: Isso aí.
6: A nossa geração podia fabricar pinho-sol.
3: Podia.
2: Opa! Tu viu que... lembrei daquela do cara tá fazendo
6: e
2: 69.
6: E a nossa geração... vai.
2: O cara tá fazendo 69 com a mulher e diz... vai. A gasolina vai subir de novo. Como é que tu sabe disso? Não tem um pedaço de jornal teu.
6: Olha aqui, ó. Viu? E a nossa geração também sabe o quanto é importante tu revisar um sabugo antes de usar ele, né? Vai que tem uns boas sementinhas de milho.
2: Deus, né? Ele dá uma arranhada
6: feia. É uma arranhada feia.
2: Estatísticas provam que em São Paulo um homem é atropelado a cada 5 minutos.
3: Mas sai da rua.
2: Ele diz que nunca mais vai sair de casa.
3: Mas o homem é burro também,
6: boca aberta,
3: coitado, ele é atropelado cada pouco e tá ali ainda, tio.
6: Mas que burro.
2: Na escola a professora diz: Joãozinho, faça agora uma dissertação sobre o Conde Drácula. Ok, professora. No século passado, o Conde Drácula sugava o sangue de meninas virgens.
3: É louco.
2: Nesse século ele morreu.
3: Não vai achar onde. Coitado, Conde Drácula.
2: Eu nunca fui muito de aparência. Sempre me importei com a beleza interior da mulher. Uma vez dentro, beleza.
6: É isso aí.
2: Eu fico imaginando essas meninas daqui, uns 50 anos, com a tatuagem na coxa, dizendo: sumo porque sema e mortemo porque fuma.
6: Mortemo que fuma.
2: Minha irmã colocou um piercing na língua.
3: É louco.
2: Agora só tira foto parecendo um cachorro com sede.
3: É verdade. Primeira coisa, tira foto com a língua de fora.
6: É verdade.
2: O operador informa que o número para qual você ligou está fora de área ou te traindo.
3: É louco.
2: Sim. Crianças de 13 anos terminando relacionamentos e eu aqui queimando ovo na hora de fritar. O meu ovo, cara.
3: O meu. Cozinhando pelado, no caso.
6: O meu ovo.
2: Oi, amiga, como é que tá os relacionamentos? Ah, tranquilo, só na amizade colorida. Amizade colorida, um vem dar uma pintada e some, né?
3: Uma pintada. Você é muito engraçadão.
2: Um estudo recente também da Universidade de Harvard. Descobriu que apesar das mulheres ganharem muito menos que os homens em alguns países, mais mulheres solteiras têm carro, casa própria, patrimônios diversos. Muito mais que os homens solteiros. Isso se dá através de um fenômeno financeiro conhecido como divórcio.
6: Divórcio, isso aí.
3: É um fenômeno.
6: De qualquer maneira, você vai tomar no rabo.
2: Sim. Meu amigo teve um infarto semana passada. Né? Infarto é igual a lembrancinha de amigo oculto. Como assim? Pouca coisa, mas é de coração.
6: Seu pai, filho.
3: Pouca coisa, que não é tu, filha da mãe.
2: Estudos provam que a posição de cócoras é a melhor para evacuar. Mas se você cagar num vaso de cerâmica, eles têm que tirar a paulada de dentro da loja de material de construção. Eu tenho uma amiga lésbica, gente finíssima. Ela é bem de boa, ela não gosta de se incomodar. Não quer saber de porra nenhuma.
3: É louco.
2: Os paleontólogos encontraram um manuscrito.
3: É o nome
2: paleontólogos.
3: Pai de quem?
2: É o teu. Pai da tua mãe.
3: Teu pai, o
2: filho da mãe. Os paleontólogos encontraram um manuscrito. Os paleontólogos encontraram um manuscrito oculto dentro do sarcófago de Tutancâmon. Levaram quase 10 anos para traduzir com todo cuidado e quando conseguiram ler, estava escrito: comi o rabo de quem tá lendo.
6: Viu? Ninguém manda ser curioso.
2: É, toma. E a última, um português com um cadeado sem chave na mão passava em frente a um chaveiro quando viu uma placa: trocam-se segredos.
3: Opa!
2: Parou, entrou na loja, olhou pros lados, cochichou no ouvido do balconista lá. Eu dei o rabito. PDD.
6: Muito bem.
2: Antes aqui, ó, mais frases ditas antes de morrer.
6: Isso é importante. Frases ditas antes de morrer.
2: É. Olha, não precisa apertar muito o disco da Maquita.
3: É. Bem isso aí, né?
6: É. Não bota muita força.
2: Que a delegacia é, queria denunciar o tráfico na minha rua.
6: Já era.
2: É. Fica tranquilo, não viu? Só raspou no iceberg.
3: Capaz, não vai dar nada.
2: Rui, pode vir, minha mulher não tá em casa.
6: É.
2: Não, nem esquenta. Com bota de borracha não dá nada.
6: Vai ver, vai
2: me
6: nessa.
2: Me dá aqui essa bomba que eu desarmo. Pronto.
6: Vai sim.
2: Eu vou secar o cabelo aqui dentro da banheira pra ganhar tempo. Com secador. É, né? Pode subir 10 ponte de corda e segura. Uhum. Vai tranquilo. E a última. Fica de boa. Eu sei pegar cascavel.
6: Barbaridade. Vai mexer com cobra, né? Vai mexer com cobra.
2: Com a sogrona não se mexe.
3: Essa aranha aqui é tranquila, não é uma armadeira. Nem é armadeira, só tá levantando as patinhas.
6: Vamos lá. Em Lisboa, após um incêndio num pequeno prédio, os bombeiros verificaram os destroços e encontraram apenas um morto. E justamente o avô do Manuel.
2: Que
6: estava de cabeça para baixo, com o dedo indicador apontando para um dos cantos do ambiente. Em seu lado, um extintor de incêndio com as seguintes instruções: em caso de incêndio, vire de cabeça para baixo e aponte em direção à chama. Boa, Neuri! Boa! Olha, uma piada decente vindo do Neuri. Uma piadinha decente. Olha, Neuri! Ganhou pontos! Mais um agora do Neuri. Esse aqui ele vai sair fora da curva.
3: Já vali, vai.
6: Quer ver? Vamos ver aqui.
3: Vamos, Neuri!
10: Pô, já melhorou daquela
2: gripe.
3: Ah, é aquele, ó.
10: Dá pra nós sair hoje, eu tô doido pra te dar uma lambida.
3: É louco.
6: Daí?
11: Deixa de coisa.
6: A partir de agora no Bem Louco tem
2: Foque no Ar.
6: Encerrar. A sexta-feira da maldade com o Arno Costa, ele passa a semana inteira só pensando naquilo. Só pensando no que trazer pra audiência, deixar a audiência contente com ideias mirabolantes do que fazer numa sexta-feira que nem hoje. Boa. Sexta-feira gelada e fora 8 graus de temperatura. Não teve sol, não, teve só por 10 minutos o sol hoje. Você deve estar indignado, mas a partir de agora o Bem Louco traz o Arno Costa com a Sexta da Maldade. Vê se aprende alguma coisa. Aproveita o teu final de semana.
2: Fala, diabelo, que hoje é sexta, hoje é dia de maldade. Hoje é dia de cozinhar ovo em panela de pressão.
6: Ai, banidade.
2: É dia de chamar cavalo e pido uma eco.
6: Boa.
2: Hoje é dia de botar bombril no micro-ondas.
6: Bem,
2: dia de tirar pelo encravado da beiçuda. Hoje é dia de encerar chão de asilo.
6: Eita.
2: Dia de estar com boas intenções e acabar no inferno. Hoje é dia de ordenhar com a mão só. Dia de comer farinha e falar faceta.
6: Faceta.
2: Dia de trepar com um soluço.
3: É louco.
2: Hoje é dia de agradecer a mãe por ter metido. Dia de espirrar depilando o saco. Hoje é dia de levar relmas pra comer hóstia na igreja.
6: Relmos.
2: Dia de ir em entrevista de emprego com o zíper aberto. Hoje é sexta, dia de entrar com faca em delegacia.
3: Ô, louco.
2: Dia de tomar Viagra de moletom.
6: Bárbaro.
2: Hoje é dia de bater palma de mão fechada. Dia de botar sabão em pó em chafariz. Hoje é dia de esquecer o ferro ligado em cima da cama. Dia de dar cavalo de pau em égua. Hoje é dia de levar a mulher pra passear de charrete e começar beijando a boca da égua.
6: Boa.
2: Hoje é dia de comer sobremesa no carro. Dia de abrir cerveja na sala de aula. Hoje é dia de ir na Universal com guia de chu no pescoço.
6: Bah, é louco.
2: Dia de estourar hemorroida andando de moto.
6: Bah.
2: Hoje é sexta, dia de correr pelado no mercado. Dia da tua mulher pedir a senha do teu celular. Hoje é dia de pegar a mãe com o vizinho na cama. Dia de quem tem Parkinson raspar a barba. Hoje é dia de estourar o cartão no banco de sêmen. Dia de colocar ovo na rabada.
3: É louco.
2: Hoje é dia de trocar resistência de torneira elétrica ligada. Olha, boa. Dia de tomar laxante em montanha russa. Hoje é dia de fogão cooktop entupir o cookie.
3: Ah.
2: Dia de tá cagando e derrubar o celular no vaso. Ah. Hoje é dia de pegar piranha com minhoca mole. Dia de entrar no Tinder na frente da mulher.
3: Bah.
2: Hoje é sexta, dia de chupar castanha e comer o caju. Hoje é dia de tá com cara de cu e te oferecer um charuto. Dia de perguntar pra namorada com quantos ela já transou. Hoje é dia de correr com a mulher e ela reclamar que só caminha o tempo todo. 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

0: 7:25.
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1: Boa noite pra todo mundo, tá começando agora mais uma Terça Nobre. Eu entrei no meio do assunto dos meus convidados, mas tudo certo, eu espero que você esteja bem aí do outro lado. Muito obrigado pela audiência de todo mundo. A gente tá ao vivo na noite dessa terça-feira, o programa reprisa todos os domingos, sempre depois das 19 ou a hora que você bem entender, pelas nossas redes sociais, tanto no Facebook quanto no nosso Instagram, com fotos e bastidores do programa. Hoje nós temos convidados especiais aqui, como sempre, mas o nosso grande canário da noite, o nosso grande convidado, deu tudo certo porque hoje não tem aula na faculdade, porque é feriado em São Miguel, e o forasteiro Deni Andrade está aqui hoje com a gente. Palmas para o Deni! Precisamos te ouvir, Deni. Boa noite, obrigado por ter vindo.
2: Boa noite, Flávio. É um prazer estar aqui de volta. Muito obrigado pelo convite. E que bom que hoje não tem aula, né? Que a gente pode, então.
1: Eu convido o Deni, ele fala, eu não posso, porque ele é um acadêmico de direito. E aí ele tem muitos trabalhos para entregar na noite.
2: A rotina tá corrida.
1: É, eu sei. E o Papa Multas.
2: Então lá, cara, trabalhando bastante, né?
1: Eu tenho te visto bastante na rede social.
2: Suspensão ali, cassação e tal. Temos que trabalhar, né?
1: As pessoas dirigem bem ou dirigem mal, Deni?
2: Olha, nem só os condutores, né, por dirigir mal, mas às vezes o agente de trânsito também pisa na bola, né, cara? E aí a gente tem que ir lá e tentar fazer o ajuste.
1: Eu queria que tu falasse assim, uma rápida pincelada sobre a volta, né, dos radares eletrônicos na Vila e Bart aqui em São Miguel.
2: Pois é. Então precisa, né, cara? Então às vezes o pessoal acaba ficando chateado. Ah, mas de novo o radar e não arrumaram a rodovia e tal. É, ok, eu entendo que a gente precisa, assim, de asfalto de boa qualidade, né? Mas antes de tudo, acho que a gente precisa de segurança, né? Porque não adianta eu ter um asfalto bom e as pessoas continuando a ser atropeladas e colisões ali que mata gente quase que diariamente. É uma via que precisa bastante atenção. Então, se está lá o limite de 40 km por hora, é só você respeitar o limite, que não tem multa nenhuma, não tem infração nenhuma, e segue o baile.
1: Muito bom. Eu vou receber hoje, já estão aqui comigo no estúdio da nossa Terça Nobre, a doutora Kalinka Schmidt, que é cirurgia vascular e endovascular, a doutora Zila Sommer, que entre outras atividades é médica, ginecologista e cirurgia íntima, e a Keila do Grupo Schroeder, gerente comercial, que também vai participar hoje aqui com a gente. Mas nós precisamos ouvir música, meu caro Deni.
2: Bora lá então.
1: Eu trouxe as minhas convidadas aqui hoje porque a música é classe A, como sempre, e vice-versa, eu não podia te botar numa roubada, né, Deni? Então, nós temos aqui hoje companhias agradabilíssimas pra gente poder interagir. Vamos ouvir música.
2: Satisfação. Então, vamos ver se um dia os forasteiros gravam algo como isso aqui, mas, enfim, faz tempo que tá na gaveta, né?

0: Dene Andrade dos Forasteiros aqui com a gente.
1: Valeu.
0: Teremos outras coisas importantes hoje. Daqui a pouco eu já vou passar o set list que o Dene vai tocar pra nós, incluindo Frank Sinatra e o que mais?
1: Calbi Peixoto?
0: Calbi também, Calbi também. Bom, doutora Kalinka está aqui com a gente hoje e eu vi um post teu que todos nós ficamos assim em estado de êxtase, né? Porque foi feita hoje a primeira angioplastia de São Miguel. O que, que é esse procedimento? O que, que é a angioplastia, para quem não sabe, doutora? Boa noite, obrigado por ter vindo.
2: Então, boa noite, Flávio. Boa noite a todos os ouvintes e aos meus colegas aqui no programa. Então, isso é o início da realização de um dos meus maiores sonhos.
0: O que tu estava nos contando aqui, Flávio. Ela está até emocionada, olha ali.
2: Estou. Então, eu como cirurgia vascular e endovascular, atuo, tenho uma formação bastante ampla nessa parte das angioplastias, né, da cirurgia endovascular, que é os famosos cateterismos, que muitas pessoas escutam falar muito para a questão do coração, quando o paciente infarta, tem algum outro problema no coração, que vai lá e faz o famoso cateterismo. Isso não é feito só lá no coração, ele é feito em todo o corpo, né? E uma das áreas muito afetadas e muito trabalhadas pela cirurgia vascular são os membros inferiores, essas oclusões das artérias da perna. Então, falta, o sangue não consegue chegar até lá embaixo no pé. Então, é aquele famoso quadro, né, que a gente já falou em outros programas, das dores arteriais, aquela isquemia, aquela dor assim que dá geralmente no inverno, que faz um vasoespasmo, uma constrição ali da circulação, e pode levar a lesões no dedinho, uhum, cianose, necrose. E esse procedimento, então, foi para revascularizar a perna de um paciente que estava, né, com uma dor bastante importante, que tinha uma lesão pequena, mas tinha já uma lesão. E a gente fez esse cateterismo, usou o famoso balão e o famoso stent também. Então, foi revascularizada a circulação do paciente e ele está muito bem.
0: Para ti é a realização de um sonho, mas o que isso significa para São Miguel, para a região toda, né? Um passo tão importante quanto esse.
2: Então, isso é muito importante, né, a gente salientar que, assim, hoje em dia, né, até então, para tu fazer um procedimento desses, tu tinha que ir para fora, né? E o ir para fora aqui para nós entra bastante do que o Dene falou. É muito difícil a gente sair daqui. Estrada, trânsito, né? Então, por exemplo, assim, um paciente com um quadro isquêmico grave, né, tipo um infarto, chegar até a nossa referência, que é em Xenxerê, são 3 horas na pauleira, dentro de uma ambulância. A gente, lógico, eu não atuo na parte cardíaca, mas é o pontapé inicial para que se tenha um serviço amplo e que consiga resolver esses problemas aqui, né? Então, tendo uma qualidade e disponibilidade para fazer esses procedimentos aqui na nossa região.
0: Entendi. Para ti foi o início de tudo, né? Tu fosse a primeira médica a realizar uma cirurgia como essa aqui em São Miguel. E o paciente que foi o primeiro, como é que ele se sentiu? Era um homem, uma mulher, a idade dele? O que, que tu pode nos contar?
2: Era um homem, eu acho que ele ficou bastante feliz, né? Nessa situação, lógico que esse procedimento eu já fiz inúmeras outras vezes, né? Uhum. E foi o primeiro aqui na cidade. Mas assim, eu acho que o fato da tudo ali corroborou para ser um ambiente calmo. Então, hoje era um dia de feriado, ele já tinha me procurado alguns dias que estava com esse problema, eu tinha proposto o procedimento e a coisa se alinhou de uma maneira assim que ele teve o dia inteiro, né, para fazer esse procedimento.
0: Tava tranquilo.
2: O hospital estava tranquilo, estava tudo em ordem.
0: Tudo, né, conspirou para dar certo.
2: Exatamente. Então, assim, é daquele jeito bem que eu gosto de operar, sabe? Sem pressa, vai lá, resolve. Como eu sempre falo para os meus pacientes, o dia que eu for fazer a tua cirurgia, eu vou estar lá para fazer a tua cirurgia.
0: Muito bom.
2: Os dias que eu opero, que eu estou lá à disposição para fazer aquilo ali.
0: Doutora Zilá está aqui também, muito obrigado por ter vindo. Doutora Zilá, eu sei que o teu consultório está em reformas amplas, né? Já deve estar concluído agora, segunda-feira, se der tudo certo, vamos estar no ar, né? Lá também.
2: Isso aí.
0: Doutora, eu queria que tu falasse um pouco sobre hoje o climatério e a menopausa, o que é, são a mesma coisa, são coisas diferentes. Eu queria começar o nosso papo por aí. Boa noite.
3: Boa noite a todos os ouvintes. Boa noite, Flávio. Então, eu atendo muita paciente, vamos dizer assim, no meu mês, em torno de 30% são pacientes no climatério. E elas vêm com muitos mitos, né? Uhum. Então, a gente tenta esclarecer para elas o mais, vamos dizer assim, dentro do esperado que elas aguardam para saber, porque elas vêm com muitas dúvidas. E o climatério não é a mesma coisa que menopausa, né? O climatério é um período na vida da mulher e que ele marca o fim do período reprodutivo, do não reprodutivo, né? E a menopausa está dentro disso. Então, a menopausa é um marco dentro do climatério, vamos dizer assim, né? Ela vai... A menopausa é quando a gente tem 12 meses, pelo menos, da última menstruação. A gente diz, então, menopausa. É um marco dentro do climatério. E dentro do climatério, ele pode acontecer bem antes da menopausa. Então, ela vai sentir muitos sintomas, e muitas vezes, algumas não sentem nada, né? Mas normalmente elas sentem muitas coisas ruins e que às vezes elas não relacionam com esse período do climatério.
0: O que a menopausa traz, assim, eu vou usar o termo desconforto, mas eu não sei se seria um desconforto, mas que são coisas diferentes que a mulher vai começar a sentir. Algumas têm dificuldade, oscilam muito o humor, né? E por aí, por esse caminho, doutora?
3: Isso mesmo. A menopausa, para a grande maioria das mulheres, ela vem traçada com muitos sintomas ruins. E que muitas vezes elas não, como eu estava falando, elas não, vamos dizer assim, não cai a ficha como se fosse a menopausa. Então, normalmente, irritabilidade, insônia...
0: Calor,
3: né, os fogachos, a gente chama de fogachos, mas é o sudorese, às vezes noturno, elas estão dormindo, elas acordam com calor, totalmente molhadas de suor, redução de libido, redução do desejo sexual, né, enfim, secura vaginal, elas vêm assim com uma série de sintomas, indisposição, não dormem bem, então, como eu estava falando, da insônia, né, e aí, às vezes elas não relacionam que isso é um período, né, e que precisa ser tratado. Precisa
0: isso
3: ser
0: vem
3: compensado.
0: Tudo junto, doutora? Ou são etapas?
3: Às vezes sim, uhum. E às vezes não. Às vezes é levemente perceptível, elas começam muitas vezes devagar, né, sentindo uma coisa ou outra. Às vezes o único sintoma é o fogacho, é o calorão. E aí quando você começa a conversar, elas começam a... Não, mas eu também sinto isso, eu não tinha percebido, uhum. Eu também sinto aquilo, eu não tinha me percebido nesse sentido, né? Então, a gente sempre tenta orientar tudo que ela pode sentir e aí indicar o tratamento indicado, pedir que procure o médico. No caso, eu estou falando aqui, né, para quem estiver nessa situação, que procure para a gente poder ajudar.
0: Com
3: sempre
0: certeza.
3: Tem como.
0: Keila tá aqui hoje. Obrigado, Keila, por ter vindo. Olha, é uma alegria te receber aqui. Eu não sei se tu sabe, se tu já te contaram isso, mas a Luísa foi minha colega de trabalho aqui, né, ali atrás. Então, ela me deu um nó, ela falou que um dia desse ela apareceria por aqui e acabou te recrutando para te vir. Muito obrigado por ter aceitado o nosso convite. Eu queria que tu falasse para quem não conhece o Grupo Schroeder, que tu apresentasse a empresa, o que as pessoas podem saber a respeito disso.
4: Vamos lá, então. Tomara que a Luísa esteja ouvindo já, né? Mas ela falou que confiava em mim, então...
0: Que
4: também
0: legal.
4: Tô com altas expectativas aqui. Vamos lá, então. É um pouco até difícil de resumir todo o grupo, né? São muitos anos de história, 36 anos do início dessa história. Hoje a gente tem 4 empresas no Grupo Schroeder. A primeira delas, a mãe de todas, né, até hoje, foi a Schroeder Esquadrias. Na época, a dona Sila, visionária, né, viu que o pessoal só trabalhava ainda na nossa região aqui com janela e porta de ferro, né? E, aliás, não trabalhava ainda, né? Tinha que trazer de fora, só trabalhava muito com a madeira aqui. Então, ela resolveu começar esse trabalho fazendo janela, aquelas janelas bem antigas, assim, basculante, porta, enfim. E a história foi se desenvolvendo a partir daí. Então, após muitos anos, a gente destrinchou aí um pouquinho cada marca também para conseguir focar e explicar um pouquinho melhor para o público com quais os produtos que a gente tem dentro do grupo. Então, até hoje nós temos a Schroeder Esquadrias, que trabalha com alumínio, vidro e PVC também, que é o nosso produto, aí, nosso investimento mais recente. Temos também a parte da Ferro Nobre, que é responsável por fazer aquelas grades de arabescos, uhum, trabalhadas, belíssimas, pelo Brasil todo. Temos a parte da Maga Metais, que trata de estruturas metálicas, coberturas em aluzinco, pergolados, belíssimos. É, e também a Qualitá Casa de Marmo, que é a nossa marmoraria, também especializada em pedras tanto naturais quanto outros tipos de pedras ultracompactas, sempre voltada para o alto padrão. E todas as empresas do grupo têm a premissa básica aí há 36 anos, e isso permanece, de fazer muito bem feito tudo que a gente se propõe a fazer.
0: Sem dúvida. Isso me remete, né, à minha infância, na casa da minha avó, que tinha naquelas esquadrias, aquele era a cabeça de um soldado, lembra disso, que a gente prendia basculante, assim, e aí tu ia jogar futebol, tu cuidava aquilo pra não bater, e daqui a pouco, quanto menos esperava, tu dava uma cabeçada naquilo, cara, era a coisa mais triste do mundo.
4: Ainda bem que evoluiu, né?
0: Ainda bem, hoje não se usa mais aquilo, né?
4: Graças a Deus, não.
0: Vamos ouvir música, Dani, por favor.
1: Vamos lá.
0: O que os forasteiros têm feito, Dani?
1: Cara, tem feito sagu, tô brincando. A gente tem investido aí umas tocadas na região, né? Inclusive, ontem, o Beto e o Jeber estarem tocando lá em São Carlos, né? Aí, como eu tive aula, não dava pra participar.
0: Sim.
1: Mas esse fim de semana já tem autocada e tal. Mas a gente precisa gravar, cara. Tem muita coisa ali que a gente tá usando um pouco de IA pra desenvolver arranjos. E aí a gente depois tirar o arranjo da IA é uma loucura.
0: Uhum.
1: E aí arrumar tempo de todo mundo, né? O Jeff lá em São Carlos é uma função, né? Pra ir e voltar. Mas temos que ajustar aí as agendas e gravar, né, cara? Precisamos botar música.
0: Nós todos queremos ouvir os forasteiros novos aqui. Vamos ouvir música, cara. Por favor.
1: Vamos lá. Eu gosto de Rod Stewart, mas quem gravou, acho que pela primeira vez, essa música foi aquela moça do Total Eclipse of, the Heart. Total Eclipse of the Heart. Lembra dessa?
0: Lembro.
1: Aquela voz...
0: A Bonnie Tyler.
1: Ah, lembra, né? Pois é. Eu gosto muito.
0: Todos nós gostamos. Hoje ele vai tocar Take That, que é da época de todas as meninas que estão aqui no estúdio.

0: Dene Andrade no programa.
1: Valeu.
0: Não saia daí, a gente volta em seguida com mais Terça Nobre.
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0: Estamos de volta com a Terça Nobre ao vivo na noite dessa terça-feira. O programa reprisa todos os domingos depois das 19 pelas redes sociais. A gente está ao vivo agora também. Daqui a pouco tem fotos e bastidores do programa de hoje para você acessar e conferir. Hoje o Deni Andrade está aqui fazendo som com a gente e nos contando as novidades dos forasteiros que a gente vai ouvir agora, Deni.
1: Meu Deus, já?
2: Já. Dos forasteiros, então, a gente pode cantar uma música muito legal que eu gosto muito, que é Lembranças.
0: Lembranças, vamos lá.

0: Dani Andrade dos Forasteiros! Muito bom! Muito bom! O Denis vai ficar com a gente hoje o programa inteiro tocando sons que a gente ouve com ele nos Forasteiros e com o Beto e com toda a banda e músicas que não fazem parte do repertório dos Forasteiros. Fica por aí. Keila, 3 décadas de sucesso, como é que começou tudo isso? Por favor, do Grupo Schroeder.
1: Então, foi realmente com esse ato de coragem da Dona Sila, com muita vontade de fazer dar certo toda essa história, para trazer de fato um produto diferente que na época não tinha por aqui. E isso se seguiu, enfim, segue sendo uma das nossas premissas até os dias de hoje, sempre baseado e embasado em valores, né, de família, de valores importantes para nós, que não ficam só na parede, né, que ficam no dia a dia também com todo mundo. Então, acho que esses mais de 30 anos aí, né, de estrada, de experiência, enfim, de tudo que foi acontecendo, se deve muito a esse momento, a esse ato de coragem dela e de todas as pessoas que foram vindo e participando disso depois, e sempre com as mesmas premissas, os mesmos valores acima de tudo.
0: Hoje são diferentes empresas, né, atuando no segmento da construção. Como é que se conecta essas 4 empresas numa só?
1: Exatamente. Na verdade, a gente foi percebendo com o tempo que dentro da construção civil existiam muitas necessidades que a nossa região ainda não tinha muitas empresas que estavam capacitadas, enfim, para atender. Então, a gente foi aprimorando, e é uma premissa também, uma máxima nossa, de se manter em constante evolução. Então, quando as portas e janelas lá de ferro já não eram mais o melhor produto a se oferecer, veio o vidro, veio o alumínio, agora veio o PVC, e tudo vai evoluindo, tudo vai crescendo, e todas as empresas do grupo de alguma forma se interligam e oferecem produtos complementares para a obra.
0: Doutora Zilá, o climatério causa sintomas físicos, né? A senhora falou de alguns, tem algum outro que a gente precisa saber e tomar conhecimento, e as mulheres precisam perceber isso também?
2: Sim, além dos sintomas físicos, que são os fogachos, como a gente conversou, né? A irritabilidade, a secura vaginal, que são sinais que acontecem, os fogachos, com o passar do tempo, ele vai acabar, né? Então, a gente sempre fala assim, que os fogachos, os calorões, é só a ponta do iceberg. A gente já conversou isso em outro, né, em outro momento. Mas o que, de fato, vai acontecer, se a paciente não tratar, enfim, futuramente é osteoporose, né? Que o osso vai descalcificando com o tempo. Então, eu sempre falo assim, que é bom que a paciente sinta alguns sintomas e que isso repercute ruim para ela, vamos dizer assim, para que futuramente ela, tratando, ela não venha a ter, então, vamos dizer assim, tanto problema com osteoporose, que é o pior de tudo no futuro, é a fratura, então, de membros, de fêmur, de pernas, de coluna, enfim, né?
0: A menopausa acontece de uma hora para outra, doutora?
2: Não. A menopausa não acontece de uma hora para outra. Não é do dia para a noite que uma mulher entra na menopausa. Isso pode acontecer, sim, né? Tem mulheres que dizem, olha, eu não senti absolutamente nada, talvez também não tivessem nem percebido, e param de menstruar e simplesmente, né, entraram na menopausa. 12 meses sem menstruação, então estão na menopausa. Mas ela não acontece normalmente do dia para a noite, né? É um processo natural na vida da mulher, vai acontecer para todas, né? Mas não acontece do dia para a noite. Começa com pequenos sintomas que podem evoluir para uns sintomas mais difíceis, mais ruins, mais difícil de controlar. Mas ela não começa normalmente do dia para a noite. As irregularidades menstruais, né, em primeiro lugar. E aí vem os outros sintomas que a gente já conversou aqui. A secura, redução de libido, queda de cabelo, muitas vezes também, né? Então, entre todos os sintomas, né? Não começa do dia para a noite, não.
0: E o mais legal de tudo é que as mulheres encaram isso de uma maneira muito tranquila, né? No sentido de muitas vezes tornar-se isso uma brincadeira. Ah, tu tá na menopausa, não sei o que. É da mesma forma que hoje, para nós homens, né, Dani, fazendo uma comparação meio esdrúxula, é aquela coisa assim, ah, quantos anos você tem? 45, pô, já tem que fazer, né, o teu exame de toque lá e tal. Então a gente meio que tira isso de letra, né, doutor?
2: Não, Flávio.
0: Não é assim.
2: Não.
0: Então nós levamos, os homens levam isso mais na brincadeira.
2: Olha, eu não sei, né? Não posso falar pelos Sim. homens, né? Mas posso dizer que não é fácil. As mulheres brincam, claro, né? Tu tá na menopausa, tem um calor, pode ser jovem, brinca, tá na menopausa. Quando as mulheres estão lá, não é fácil. Eu vou dizer assim que tem algumas que chegam e dizem logo assim, ó, me tira do fundo do poço.
0: Uá.
2: Uhum. É bem, não é assim como a maioria pensa, ah, é fácil, é um processo natural, vai passar, mas você tem que aprender a lidar com o teu corpo, aprender a lidar com a tua atividade física, aprender a lidar com tudo isso.
0: É um processo psicológico, inclusive.
2: Também, exatamente. Muitas precisam até de terapia nessa fase, além da reposição hormonal, muitas precisam, que nem eu disse, cada uma tem, né, a gente ajusta, não é uma receita de bolo que a gente dá tudo igual para todo mundo, uhum. né? Mas não é um período fácil, é um período bem difícil. Então, a gente brinca...
0: Tá vendo como é mitos e verdades?
2: Uhum. É mitos e verdades. Não é verdade isso. As mulheres sentem muito a sua menopausa. Sentem de verdade.
3: Flávio, comentando sobre o homem, né? Então, de fato, os homens, eles, pela história, a gente sempre teve mais resistência, né, a cuidar da saúde nesse sentido, né? E eu imagino que as mulheres, elas tenham uma cultura... de cuidar mais da saúde. Então talvez a resistência numa hora como essa seja menor em relação à resistência que os homens têm, né?

0: De cuidar da saúde quando chega em
1: com
0: fases
1: certeza.
0: Como essa.
1: Uhum.
0: É isso mesmo? As mulheres elas podem ser convencidas de que pode cuidar de si mesmo e ter melhor qualidade de vida?
2: Sim, as mulheres, é por isso que elas procuram, para ter essa qualidade de vida, né? Por isso que elas chegam muitas vezes e dizem, me tira do fundo do poço. Elas querem estar melhor, elas querem ser acolhidas, elas querem estar bem para sua família, para seu parceiro, para seus filhos, enfim, né? E elas procuram sim, né? Quando elas se dão conta que realmente é isso, elas correm e elas querem tratar.
1: Muito bom. Doutora Kalinka, a angioplastia nada mais é do que um bloqueio na da veia, não?
3: Não.
1: Não é.
3: É, por exemplo, assim, a veia, a artéria está bloqueada, tá? Tipo, ali aquelas... nosso organismo acontece um fenômeno chamado, que é uma doença, né? Aterosclerose. Que é o acúmulo de gordura na parede dos vasos, tá? Calcificação e tudo mais. E dependendo do calibre do vaso, da localização que está essa doença, conforme ela avança, pode fechar aquele vaso. Então, é uma, nosso Deus é muito inteligente, né? Quando ele criou o ser humano, então, quando oclui uma artéria principal ali da perna, ocorre o fornecimento de uma pequena quantidade de sangue por uma rede colateral. Vasos menores ali do lado, é tipo assim, tu fechou um rio, essa água vai extravasar por outro lugar. Uhum. Entendeu? E só que não chega da mesma maneira que deveria chegar lá no final, né? Então, assim, ela tá com aquela artéria fechada, vai pela rede colateral extravasar, mas não vai chegar lá no seu destino como deveria. E isso vai causar os sintomas, vai causar os problemas. E a angioplastia é você abrir aquela circulação, aquela oclusão ali. Então, a gente passa com um fiozinho guia por dentro, né? Dessa oclusão, a gente ultrapassa a lesão, né, que a gente chama, a gente vence essa lesão, e com o balão a gente abre, faz um preparo desse vaso para ele receber o estente, que é o que vai revestir essa artéria e evitar que ela feche de novo.
1: Certo. Quando que é indicado, doutora?
3: Tem várias indicações e também depende muito do sítio onde nós estamos falando.
1: Uhum.
3: Tá? No coração a indicação é diferente da perna. Tá? Então, muitas vezes, assim, o que norteia para pernas, tá? O que norteia a nossa indicação de uma angioplastia é a clínica do paciente. Aquele paciente que não consegue caminhar 200 metros e tem que parar porque ele tem dor, ele é um paciente com uma isquemia crítica. Tá? Então, ele precisa ser investigado e ver o grau de lesão que ele tem e tratado. Às vezes, são estenoses, não é uma oclusão completa, é uma oclusão parcial. A gente vai lá e abre aquela circulação e ele tem uma sobrevida melhor, né? Às vezes, um paciente que caminha 300, 400 metros com tratamento clínico, ele chega a 1.000, 1.500 metros e fica bem. Aí, custo-benefício não é vantagem de entrar no procedimento, porque todo procedimento tem risco.
1: Claro.
3: Né? Então, a gente indica quando realmente a gente sabe que vai ser um benefício maior. Outros sítios, como, por exemplo, a carótida, aqui no pescoço. Então, a gente vai ter outros parâmetros, né? Tipo, uma estenose de 70%, a gente vai pensar em abordar. Por angioplastia, por cirurgia aberta, aí entram vários outras análises, né?
1: Entendi. Deni, vamos ouvir o que agora? O take that é agora, o momento?
0: Pode ser.
1: De todo mundo cantar junto?
0: Claro, né? Precisa da colaboração.
1: Não, hoje,
0: né?
1: Tem vocal feminino aqui pra cantar junto contigo.
0: Tem um coral bacana aqui, ó, todo mundo afinadinho.
1: Hoje vai dar tudo certo, quer ver?
0: Vamos lá, então.

0: Foi, eu tentei, mas não deu. Não rolou, não rolou. Eu te falei.
1: Na próxima a gente combina.
0: Não, vai dar, vai dar. Na próxima que vai tocar Phil Collins, aí todo mundo vai cantar.
1: Porra, Phil Collins, vamos achar o Phil Collins, né?
0: Daqui a pouco. Keila, eu queria que tu falasse um pouco sobre o grupo, né, que cresceu ao longo dos últimos anos. Uma empresa não é só feita de estrutura e produtos. Como é que se definem a cultura do Grupo Schroeder e quais os valores que fazem parte do dia a dia da equipe? Como é que vocês trabalham isso, né?
2: É, eu acho que enquanto a gente vê a maior parte do mundo dizendo que pessoas... principalmente quando se fala do mercado de trabalho, né, que pessoas são um problema, a gente sempre encarou pessoas como uma solução. Uhum. Então, acho que isso se aplica tanto para a empresa, quanto para a sociedade, para a política, para todos os vieses possíveis, né? E, com certeza, uma das coisas que mais nos orgulha hoje, eu falo também enquanto vendedora, eu sei que é algo comum a todos, é de realmente poder encher a boca para falar do time que a gente tem. Das pessoas que fazem parte do dia a dia, que construíram essa história junto. Ninguém faz nada sozinho. Pode até tentar, mas não vai muito longe, né? Uhum. E a gente tem hoje aí aproximadamente 100 pessoas trabalhando no grupo, aí nas 4 empresas, e todas extremamente comprometidas e todas olhando para o mesmo lugar, né? Sempre embasadas com os mesmos valores. A gente tem as premissas muito, muito claras na nossa cultura, que inclusive quando alguém não está de acordo, a própria cultura repele. Uhum. Né? Então, ou a cultura abraça quem está de acordo, não precisa pensar da mesma forma, é óbvio, né? Aí entra também a diversidade de ter várias pessoas pensando de formas diferentes, mas com certeza a gente tem valores muito fortes, muito claros no dia a dia, não só descritos lá na parede, né?
0: Vocês trabalham com projetos personalizados que exigem assim, bastante avanço, né? Aos detalhes como um todo. Como que esse cuidado reflete no trabalho entre os funcionários, na relação com eles, exatamente com os clientes, né? Passando isso para os clientes.
2: Uhum. O nosso foco em todas as empresas é trabalhar... A gente não tem nenhuma produção em série, né? Nenhum produto nosso trabalha de forma padrão. Então, tudo que a gente faz, todos os produtos que saem da empresa todos os dias, eles são personalizados, eles são pensados especificamente para cada caso. Então, assim como na área da saúde, né, cada paciente vai ter um tipo de tratamento para algum problema, a gente também enxerga dessa forma, que cada desafio que vem precisa ser pensado de uma forma diferente. E, com certeza, com as pessoas que nós temos hoje no grupo, a gente entende que se eu tenho uma ideia e tu tem uma ideia, nós podemos... cada um ir para casa com a sua, mas se a gente compartilha, a gente sai com três, uhum. Né? A minha, a tua e a nossa. Então, essa diversidade também de pensamentos, de formas de enxergar, de idades, né? De idades diferentes, não tem nenhum tipo de padrão na empresa, é homem, é mulher na fábrica, é mulher no escritório, é homem na fábrica, no escritório, tanto faz. Então, acho que isso tudo, enxergar isso de uma forma clara e tentar tirar sempre o melhor de cada pessoa, também é uma coisa que a gente leva da empresa para casa do nosso cliente.
0: Que legal. Doutora Zilá, tem tratamento para os sintomas do climatério ou não tem?
3: Sim, com certeza, né? Temos vários tratamentos, como eu disse, né? Não é uma receita de bolo igual para todo mundo, vai muito dos sintomas e, claro, prevenindo a osteoporose no futuro. Então, aí entra desde atividade física, né? Entra alimentação saudável também, entra alguns procedimentos como o próprio laser para secura, o tratamento hormonal para melhorar os fogachos, os calorões, a sudorese noturna, a irritabilidade. Aí você faz um apanhado, vamos dizer assim, de fato, do que a paciente está sentindo. E aí a gente trata, sim.
0: Durante o climatério, a mulher pode engravidar, doutora?
3: Isso é verdade, né? Não é mito. Uhum. Pode acontecer, mas não é comum. Né? Então pode acontecer sim, mas não é comum de engravidar no climatério. Ali os hormônios estão começando a reduzir, né? Estão começando, o ovário está começando a sua falência, mas ele ainda não tem uma falência total de fato. Então ali pode acontecer alguma ovulação e pode acontecer uma gravidez, mas não é comum isso acontecer. Então no tratamento dessas pacientes com sintomas que estão no climatério e que ainda tem risco de engravidar, a gente tem que entrar também com um método contraceptivo para essa paciente ao mesmo tempo.
0: Eu preciso te perguntar se isso tem uma idade para acontecer, as mulheres estarem no climatério e ainda ter risco de gravidez.
3: Olha, normalmente...
0: Eu sei que cada caso é um caso, né?
3: Isso. Mas... Olha, normalmente até 43 anos, mais ou menos. Depois é muito, muito, muito raro de acontecer. Os óvulos nascem com a gente, né? Já nasce com a mulher e ele vai envelhecendo conforme a nossa idade. E os óvulos já não têm uma qualidade boa depois dos 40 anos já. Uhum. Então a gente não tem uma qualidade boa. E então fica até os 42, 43 ali pode acontecer, mas depois é raríssimo.
0: Entendi. Doutora Kalinka, hoje, eu sei que tu já falaste ali no começo do programa, né, a respeito do tempo da duração dessa cirurgia. Eu não me lembro se nós falamos no ar ou fora, mas enfim, eu tô ficando velho, gaga, e as pessoas precisam entender isso, né, Eduardo, né, que eu já não sou mais um cara que nem o Eduardo, assim. Então, eu queria perguntar exatamente isso, doutora. Quanto tempo demora, qual é a média, né, da duração de um procedimento de angioplastia?
4: Então, isso é até uma questão que dentro da medicina já virou até meme.
0: É mesmo?
4: Claro, os anestesistas sempre fazem, é só uma angioplastia, é só um fogartezinho, só um balãozinho com
0: pouco
4: estente
0: caso,
4: ali.
0: Né?
4: Um casinho rápido, isso é mumuzinho. É, entre nós, assim, internamente, virou meme, tá? Porque é um procedimento que pode variar muito, pode ser assim que aquele procedimento entrou, vai lá, meia hora, 40 minutos, tu resolveu, como ele pode durar 4 horas, tá? Então, já tive casos, tipo, principalmente na residência, o meu último ano de residência foi o primeiro ano de pandemia, então só vinha caso ruim, porque era só os casos graves, entendeu? Não tinha o caso fácil, o caso fácil estava em casa, com medo de pegar Covid, entendeu? Não saía para a rua, a gente só operava o caso difícil. Então, era aquelas angioplastias, assim, de periféricas, né, horríveis. Mas esse em questão, eu acho que a gente falou fora do ar, ele durou 1h45 e englobou já o tratamento da lesão no pé que o paciente tinha. Então, não foi demorado, tá? Em virtude, assim, tipo, de ser o primeiro procedimento, alinhamento de equipe, eu sou uma cirurgiã, um campo muito tranquila, muito metódica, mas que eu tento passar sempre uma segurança para minha equipe e não atropelar passos nenhum. Então isso envolta, né, um tempo assim que a coisa tem que andar, né, com calma. Então fiquei muito feliz no final, assim, quando eu olhei assim, poxa, foi um tempo razoável, né? E pro procedimento não foi rapidíssimo, mas também não foi extremamente demorado. Todo mundo conseguiu almoçar.
0: Importante isso aí, né?
4: Uhum.
0: E o ambiente, doutora, durante a cirurgia foi descontraído? Deu pra ouvir um som? Não deu?
4: Com certeza. Entrei em campo, tava tocando Nenhum de Nós.
0: Olha, cara, aí, ó.
4: Então, assim, tipo, a minha instrumentadora já sabe meus gostos musicais, ela já tenta me agradar nessa questão.
0: Maravilha.
4: E se eu entro na sala, tá tocando música que eu não já...
0: Muito bom. Dani, a gente precisa fazer um intervalo comercial, mas não podemos fazer isso sem ouvir uma música, né? Por favor.
1: Então vamos lá. Aquela do Phil Collins, então?
0: Pode ser, pode ser. Essa a gente sabe cantar.

0: na Terça Nobre. O nosso Phil Collins de São Miguel, a gente volta já.
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0: Voltamos com a Terça Nobre ao vivo nessa noite de terça-feira. O programa reprisa todos os domingos depois das 19. Muito obrigado pela audiência de todos vocês. Hoje o meu querido amigo Deni Andrade dos Forasteiros está aqui fazendo som com a gente. Eu recebo as doutoras Kalinka e a doutora Zilá e a Keila do Grupo Schroeder, que estão batendo papo com a gente aqui hoje no programa. Doutora Kalinka, qual é a expectativa de vida do indivíduo após uma angioplastia? Ele tem uma vida plena, tranquila, serena, exige cuidados? O que que acontece?
1: Assim, a angioplastia, né, é um procedimento minimamente invasivo, então ele consegue retornar para suas atividades muito mais rápido do que se a gente fosse pensar numa ponte, né, de safena, numa revascularização aberta, que é aquela a cirurgia aberta. Uhum. Então a cirurgia aberta demanda mais cuidado, mais tempo de afastamento e tudo mais. Tem um tempo tipo variável, tipo, varia muito porque depende muito dos hábitos do paciente. Então, por exemplo, um paciente que no pós-procedimento vai tomar a medicação certinha, vai parar de fumar, vai se cuidar e tudo mais, ele tem uma longevidade muito grande. Uhum. Né? Agora, aquele paciente, a gente sabe que... eu sempre sou muito franca com os meus pacientes, eu falo assim, o cigarro, ele tá ali, ele ainda existe no nosso meio. Lógico que a gente quer que as pessoas parem de fumar, entendeu? Mas a gente sabe que é uma realidade que é difícil. Então, eu acho que eu trabalho mais na linha de acolhimento desse paciente, mas ele tem que ter consciência que, tipo assim, uma vez que ele é tabagista, que ele botou aquele estente porque ele precisava, era a melhor opção, mas o cigarro vai abreviar o trabalho daquele estente.
0: Entendi.
1: Entendeu? Então, tudo vai em torno, né, dessa, do contrapor do paciente, né?
0: Aí entra o risco, ou não?
1: Sim.
0: Do procedimento?
1: Não, o risco ele é inerente, né? Tipo, como qualquer procedimento, uhum, né? Mas com certeza o cigarro agrava muito mais. É um dos fatores, tipo, o cigarro, o diabetes também não controlado, então aquele paciente também, o diabetes também leva a lesão de vasos, e então assim, tipo, não adianta nada, a gente vai lá, revasculariza um paciente diabético, ele continua com o diabetes todo descontrolado, não se cuida, aquilo ali vai piorar.
0: Doutora Zilá, vamos voltar para o nosso tema aqui, que a gente está falando hoje sobre climatério e a menopausa. Eu falasse rapidamente, ele desse uma pincelada sobre a libido. O que, que o climatério pode afetar a vida sexual da mulher?
2: Em função da queda hormonal que acontece na menopausa, na verdade os hormônios ovarianos somem totalmente, né? Então, a mulher é como se ela não tivesse mais, como se não tivesse, não, ela não tem mais estrogênio, né, progesterona, testosterona, que são hormônios produzidos por esses ovários, que eles secam, vamos dizer assim, né, o termo seria ele como se ele secasse. E aí ela acaba tendo esses sintomas, né, de redução de libido, de secura vaginal, porque isso é que dá a lubrificação para a mulher, os hormônios, né, ovarianos. Então é nesse sentido que também prejudica muito a vida sexual dela.
0: Tu falou no começo do nosso bate-papo hoje aqui que muitas chegam no teu consultório falando apenas uma situação que ela não está confortável, mas que quando tu começa a esmiuçar tudo isso, muitas vão se dando conta de várias coisas que tem, né? Vários sintomas. Então eu vejo que na cabeça da mulher muitas vezes isso é conflituoso, né? E a pergunta que eu te faço é a seguinte: como é que isso se resolve se é conflituoso para ela? Se ela muitas vezes não sabe que está entrando na menopausa, como é que o parceiro fica nesse sentido também? E como é que isso se desenrola dentro de uma relação, né? Porque não deve ser muito fácil.
2: Não, mas a gente faz ela observar que isso está acontecendo em relação, vamos dizer, do período do climatério, que está acontecendo há não tanto tempo, né? Que às vezes ela tenha um ano, dois, três de climatério ou pós-menopausa mesmo. E quando ela vem com sintomas, então a gente vai expor que isso é inerente à menopausa. Uhum. E aí muitas vezes a gente precisa conversar com o parceiro também. Precisa pedir para ele vir para a gente conversar sobre isso, dependendo de como está a situação em casa, né? Mas o tratamento a gente sempre indica para aliviar tudo isso, ela ser acolhida e ela poder levar uma vida normal, vamos dizer assim, né? Não é que não seja normal, mas uma vida mais produtiva e
0: tranquila. Keila, vamos falar um pouquinho sobre a Schroeder Esquadrias. Qual é a atuação da empresa hoje e que tipo de projetos vocês desenvolvem, não só para São Praça Central de São Miguel, mas também para toda a região do Extremo Oeste?
3: É, o nosso foco hoje ele tem sido sempre em produtos personalizados e obras de grande porte e de grande complexidade.
0: Uhum.
3: Né? Porque nem sempre isso tudo está no mesmo lugar, mas a gente entende hoje que esse padrão de obra que é o que mais exige hoje o que nós temos de melhor, que é a nossa mão de obra, que é o nosso conhecimento, a nossa experiência. Então, hoje a gente trabalha com toda a linha de fachadas, enfim, alumínio, brises, e já entrando também no assunto, né, com o PVC, que foi o nosso último maior investimento, para trazer justamente a nossa própria fabricação desse produto. Né? A gente já trabalhava com o PVC há um tempo, de outras maneiras, com outras formatações, mas agora também com fábrica própria, enfim, pelo controle todo, né, da situação que a gente tem quando acaba tomando essa decisão de investimento, a gente consegue garantir o prazo de entrega, a qualidade do material, todos os detalhes também, de acordo com o que são as nossas premissas.
0: Qual é o principal diferencial do PVC?
3: O principal diferencial, ele está no fato de que o PVC é um material isolante.
0: Uhum.
3: E o alumínio é um condutor. Então, não existe uma resposta certa ou errada do tipo qual é melhor, qual é pior, mas sempre vai depender da situação, do que o momento exige, do que o cliente espera da esquadria. Mas, com certeza, um dos grandes diferenciais do PVC é o isolamento acústico, com toda certeza, justamente por essa capacidade que ele tem do próprio material em si, né? E, claro, também sempre um ponto muito importante de relembrar é que o PVC por si só, ele não é um material estruturado, né? Então ele precisa do que a gente chama de alma de aço interna. Então é isso também que garante a segurança enquanto traz o isolamento acústico.
0: O teu cliente, ele sente uma diferença assim entre uma satisfação, né? Entre o alumínio, o PVC, essa questão da acústica toda, como é que vocês recebem isso?
3: É sempre um grande enigma, assim, né? O que vai atender melhor. Então, acho que tem, para cada caso é um caso, né?
0: Uhum.
3: E hoje não existe, teve por muito tempo até linhas leves de alumínio que acabaram denegrindo muito o material em termos de mercado, de fama no mercado. E hoje não, o próprio alumínio ele teve um upgrade muito grande, mas o fato, o principal diferencial é o material em si. Então, com certeza, para cada pessoa que tem uma demanda, uma dor, né, um dos dois materiais vai poder atender de maneira adequada. E é claro que vai precisar contar conosco aí para descobrir qual é a melhor solução.
0: Doutora Zilá, durante o climatério, são necessários exames regulares, não?
2: Sim, isso é verdade, né? Durante o climatério é muito importante a gente manter os exames em dia, mamografia, densitometria óssea. E aí entra o diabetes também, colesterol, enfim, né? Todos a ultrassom transvaginal para ver útero, como é que tá o ovário dessa paciente, né? Então, são exames que não dá para deixar simplesmente achar que porque você tá na menopausa, você de fato deixar avessa isso e não priorizar. Tem que sim, a paciente na menopausa, no climatério, ela tem que se cuidar, tem que manter os exames em dia.
0: Bom, doutora Kalinka, eu queria que tu falasse um pouco, se é que tu pode contar, né, essa novidade aí, a gente soube aqui e ali, porque sabe que a imprensa é fuxiqueira, a gente vai atrás das coisas ali e descobre as coisas, né? Que novidade é essa que tu tá trazendo pro consultório, hein?
4: Então, agora, né, na semana que vem, nós vamos reinaugurar a nossa clínica nova e a gente adquiriu um aparelho que é uma bota pneumática, tá? Ela é voltada ali dentro da clínica, principalmente para as pacientes com lipedema e doença venosa crônica,
0: uhum.
4: Tá? É como se ela fizesse a drenagem linfática mecânica, né? Não é mais aquela manual, né? Então, ela tem outras aplicações também, como recuperação muscular, linfedema, entre outros problemas que podem atender, mas ela vem muito bem a calhar para aquela paciente que quer uma agilidade, que quer uma coisa, né, mais prática. E a gente vai ter à disposição esse serviço ali na clínica também.
0: E aí, somente essa demanda vai ser atendida no teu consultório, ela pode levar para casa? Como é que funciona essa dinâmica aí?
4: Vai ser no consultório, tá? É uma sessão de, em média, 30, 40 minutos, né? e aberta, né? Não só para os pacientes, mas enfim. Lógico que a gente faz a avaliação inicial, né, para o paciente fazer, se pode, se não pode, como vai fazer o protocolo certinho, né? Mas vai ter o espacinho dela lá dentro do consultório, bem confortável. As pacientes vão adorar.
0: Muito bom. O consultório vai estar aberto a partir de quando? Segunda-feira? Já está funcionando? Ainda não?
4: É a nossa expectativa. Segunda-feira eu estarei em congresso, né? Na semana que vem eu tenho o Congresso Brasileiro de Cirurgia Vascular. Então é uma semana que eu tiro para estudos, né? E vou participar desse congresso, vou buscar novas atualizações e tudo mais. Mas a Zilá é para começar na segunda-feira lá os atendimentos na clínica.
0: Muito bom. Eu queria te agradecer pela vinda, né? Te desejar boa sorte aí no congresso, trazendo sempre novidades, né, para São Miguel e para a região. Eu fiquei muito feliz aí pela tua vinda hoje. Muito obrigado.
4: Eu que agradeço, Flávio. É um prazer estar aqui.
0: Doutora Zilá, muito obrigado mais uma vez por estar aqui com a gente, né? Esclarecendo tantas dúvidas aí das mulheres, mitos e verdades a respeito do climatério e menopausa. Segunda-feira, então, né?
2: Isso, segunda-feira. Vamos ver se está tudo pronto. E vou estar meio atrapalhada na segunda-feira, porque tudo mudou de lugar. Mas, se Deus quiser, vai dar tudo certo. E o pessoal espera que
0: vai
2: gostar.
0: São 3 meses pro ano acabar, né? Depois, quem não marcou contigo, dançou aí, só pro ano que vem.
2: Daí tem o ano que vem todo.
0: Obrigado, doutora, por ter vindo.
2: Obrigada.
0: Bom, Keila, para quem está construindo, qual é o momento certo para procurar a empresa?
3: Eu acho que agora.
0: Agora, né?
3: Exatamente, então com certeza o grupo todo fica à disposição. São Miguel é nossa segunda casa, né? A gente tem um pouquinho do coração aqui também. Então, muito obrigada, Flávio. Vou levar o teu recado para a Luísa. Tá?
0: Mande. Diga para ela vir aqui tomar um café com a gente. A gente vai ficar
3: muito
0: feliz.
3: Pode deixar.
0: Tá? E quem quiser conhecer mais, o Grupo Schroeder faz como?
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0: Kalinka, a rede social tua e da doutora Zilá estão sempre fervendo, né?
4: Sim, graças a Deus, né? A gente sempre tenta dar uma alimentada lá.
0: Muito bom, né? E ali tem, também pode entrar em contato, né? Daqui a pouco para marcar
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0: Mas entra ali na página da doutora Zilá e da Kalinka, que tem os telefones ali, né?
4: Com certeza. E também, diretamente no meu Instagram, tem o link da agenda virtual. Isso. Que o próprio paciente consegue marcar a sua agenda estando em casa, lá sem falar com ninguém. Só vai lá e aperta um botão e marca
0: e já era.
4: A consulta.
0: Obrigado por terem vindo. Deni! Ah, nunca... Olha, é importante. Importante marcar também as festas corporativas de final de ano agora, porque depois quem quer os forasteiros vai balar na curva, né? Não...
5: Pois é, e as agendas estão bem apertadas aí, né? Mas enfim, chama lá, né? Chama os forasteiros no Instagram e tal, chama o Beto também, que a galera já tem telefone dele de cor, né? Menos eu. Mas enfim, chama também você aí que você vai...
0: E eu acho, não, eu com certeza eu passo, mas eu quero dizer o seguinte, que tem várias modalidades de contratação dos músicos dos forasteiros, né? É power trio, é dupla, é cantor solo, é a banda inteira, de alguma maneira um forasteiro vai estar na tua festa.
5: Todo gosto, né? Todo gosto, cara? A moda do freguês.
0: Muito bom. Eu queria agradecer muito a vinda de vocês todos aqui hoje. Queria agradecer a nossa audiência, que ficou com a gente até agora, no nosso Instagram também, no nosso Facebook. Dizer que semana que vem a gente volta com mais convidados aqui na Terça Nobre. Quem ouve a reprise do domingo também, muito obrigado pela audiência. O programa termina hoje com Deni Andrade. Vamos lá.
5: Vamos lá, aquela que você disse que parecia com a minha música, né? Não sei se é tão parecida, mas vamos lá.

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0: Não, não é assim. 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
0: O Denis só toca essa música aqui no programa, porque eu pedi pra ele. Quer ver? Vai dar tudo certo, quer ver? Ó. 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

0: Valeu.
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0: 8h58. 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
2: Está no ar a Voz do Brasil. As notícias do governo federal que movimentaram o país no dia de hoje.
3: Olá, boa noite.
4: Boa noite para você que nos acompanha em todo o país.
3: Terça-feira, 29 de setembro de 2026.
4: Vamos aos destaques do dia.
3: Trabalho e emprego.
4: População ocupada ultrapassa os 103 milhões de pessoas de junho a agosto.
3: Um índice de 58%, segundo dados do IBGE.
4: E de acordo com o CAGED, foram criados em 2026 mais de 1 milhão e 1.000 postos de trabalho. Graziela Mendonça.
5: Segundo dados do novo CAGED, o Cadastro Geral de Empregados e Desempregados, foram 166 mil novas vagas de trabalho de carteira assinada criadas em agosto deste ano.
3: O governo pede retirada do ar de mais de 5 mil sites de apostas ilegais.
4: E a ação contra bets irregulares remove 390 páginas e perfis das redes sociais. Luana Karen.
6: Ainda como parte das medidas de combate às bets, as lojas de aplicativos foram notificadas para a retirada de 186 apps até o dia 6 de outubro.
3: E vamos falar hoje sobre a prova de vida do INSS.
4: Atualmente é feita de forma automática com cruzamento de dados oficiais.
3: E uma outra oportunidade para a comprovação é comparecer às urnas durante as eleições.
4: Quem vai dar os detalhes é a presidente do INSS, Ana Cristina Silveira.
7: O TSE, que tem uma base que é consolidada, consegue fazer após a votação, enviar esses dados para o INSS e com isso a gente consegue fazer a comprovação da vida e continuar com esse benefício ativo.
3: Hoje na apresentação da Voz do Brasil, eu, Mariana Jungmann e Luciano Seixas.
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3: Desde a publicação da medida provisória que proíbe apostas online no Brasil, na última sexta-feira, foram intensificadas as ações de combate à prática.
4: Bloqueio de sites, remoção de sites e perfis, retirada do ar de aplicativos e conteúdos de publicidade.
3: Os detalhes foram apresentados em uma coletiva de imprensa hoje em Brasília.
6: Em três dias, entre 27 e 29 de setembro, após a edição da medida provisória que proíbe as bets no Brasil, o Ministério da Justiça e Segurança Pública encaminhou à Anatel o pedido de bloqueio de mais de 5.200 sites ilegais de apostas. Quase 400 páginas e perfis em redes sociais tiveram remoção solicitada. De acordo com o secretário nacional de Segurança Pública, Chico Lucas, a medida permitiu aos órgãos competentes seguir o rastro do dinheiro movimentado pelas casas de apostas.
8: Nós não tínhamos instrumentos legais para ir atrás do dinheiro. A MP trouxe obrigações às instituições financeiras, o Banco Central já regulamentou duas resoluções e essas resoluções permitem que nós possamos ir atrás de para onde vai o dinheiro. Isso representou, nos três primeiros dias, uma queda do número de PIX, na ordem de 10% dos PIX realizados no Brasil, que muito provavelmente eram PIX que iam para instituições de jogos.
6: Ainda como parte das medidas de combate às bets, as lojas de aplicativos foram notificadas para a retirada de 186 apps até o dia 6 de outubro. Plataformas de redes sociais também foram notificadas para retirar qualquer conteúdo de publicidade relacionado a apostas de cotas fixas e bets, segundo o secretário nacional de Direitos Digitais, Vitor Fernandes.
9: Em até 10 dias, que foi o prazo dado pela medida provisória, oficiou 8 grandes plataformas de redes sociais para que sejam retirados todo e qualquer conteúdo de publicidade relacionadas às apostas de cota fixa, às bets. Porque aqui é a porta de entrada para que os apostadores consigam acessar esses serviços.
6: Para reforçar a fiscalização contra os sites de apostas, foi regulamentado o Comitê Interinstitucional de Fiscalização da Exploração e da Publicidade Ilegal de Apostas de Cota Fixa.